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0: 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Aí, tá bem?
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0: Muito obrigado, minha amiga. Que isso?
1: Tamo junto.
0: Que isso? 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
2: 6 horas. Repita. 6 horas.
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1: Senhor Jesus, por este sinal da cruz, envolve a todos nós, nossos familiares, nossa família e bens no teu amor, no teu poder e no teu sangue, para que o inimigo não nos possa prejudicar. Que caia sobre nós o precioso sangue de Cristo e lave nossos pecados. Proteja-nos de qualquer ataque espiritual, emocional e físico e nos guarde de toda a influência do maligno. Pelo sinal da Santa Cruz, livrai-nos Deus nosso Senhor dos nossos inimigos. Em nome do Pai, do Filho e do Espírito Santo. Amém. Querido irmão, querida irmã, bom dia na paz do Senhor Jesus, no amor de Maria e no fogo abrasador do Espírito Santo. Nós necessitamos da graça, dessa força do Espírito Santo. Tem um livro de Márcio Mendes que tem o título A Chegar-se ao Senhor, que diz a escritura que há uma contraposição entre o homem espiritual e aquele abandonado às forças naturais que ela chama de carnal. Mas o homem natural não aceita as coisas do Espírito de Deus, pois para ele são loucuras. Nem as pode compreender, porque é pelo Espírito que se devem ponderar. O homem espiritual, ao contrário, julga todas as coisas e não é julgado por ninguém. 1 Coríntios 2, 14 e 15. Aqui, o homem natural é aquele que se entregou à própria animalidade, que é arrastado por seus instintos pecaminosos e desejos pervertidos. O livro de Tobias retrata isso nas palavras do anjo Rafael: ouve-me e eu te mostrarei sobre quem o demônio tem poder. São os que se casam, banindo Deus de seu coração e de seu pensamento, e se entregam à sua paixão como o cavalo e o burro, que não tem entendimento. Sobre estes o demônio tem poder. Se o ser humano não superar essa etapa de animalidade, não terá nenhum entendimento das coisas espirituais. Não poderá desfrutar da sabedoria divina. E Jesus terá de dizer também a ele: por que não compreendeis a minha linguagem? É porque não podeis ouvir a minha palavra? João 8:43. Querido irmão, a impureza, segundo a Escritura, impede que o homem e a mulher tenham acesso a Deus. Não é a mão do Senhor que é incapaz de salvar, nem seu ouvido demasiado surdo para ouvir. São os vossos pecados que colocaram uma barreira entre vós e vosso Deus. Vossas faltas são o motivo pela qual a face se oculta para não vos ouvir. Isaías 59:1-2. Senhor, vinde em nosso auxílio. O Espírito Santo é aquele que conduz o povo e nós precisamos clamar o Espírito Santo. Nós precisamos clamar mesmo, suplicar: vinde Espírito Santo em nosso socorro, vinde orar em nós, vinde agir em nós e através de nós. São Francisco, que estamos na festa, né? Acabamos ontem de participar da festa da Bíblia, onde a palavra de Deus tocou profundamente a vida de São Francisco, onde a palavra de Deus, que é uma espada e que pode tocar profundamente o nosso coração, a nossa mente, todo o nosso ser. Que São Francisco, que nós somos chamados a participar desta festa, que nós possamos, pela intercessão dele, abrir o nosso coração e poder dizer: Senhor, venha em nosso socorro, pela ação do teu Espírito Santo, vem nos socorrer do mundo de pecado, vem nos conduzir pela tua graça. E é assim, já neste programa, momento de meditação, eu vou colocar cada patrocinador, mas eu coloco você que está aí em sintonia do programa, né? Temos aqui na frente o Nonato, que está na minha frente, e na frente da Rádio César e seu irmão, que estão ali, e cada um de nós. Vamos nos colocar na presença do Senhor e suplicar, meus irmãos. Em vez de estarmos parados e falando mal da vida alheia, nós precisamos pedir o socorro de Deus. Pedir, clamar para que salve nossas almas, para que nós possamos nos converter a cada dia, buscar a palavra de Deus, buscar enquanto podemos encontrar o Senhor. Tem compaixão de nós, Senhor. E quero agora colocar Justina Santos Sanches, Rosanira Coelho e família, de Vila Nova, Marinalva de Jesus Garros Carneiro, Raimundo Maciel de Pontal Arari, Miguel Boanerges Cardoso, Beatriz de Juncal 2 Arari, Zé Pereca, povoado Cachoeira, Rosalvino Jaime, Evarista Almeida, Dico Boré e família, José Raimundo, do povoado Caçoada, mocinha do povoado Caçoada, Clary Silva Guzmão, Veríssimo de Nazaré Coelho, Francisca Quaresma Gama, Terezinha de Jesus Lima e família, Arias Pereira Barbosa, Senhorinha Fernandes e Ribamar, André Marinho, Zacarias e Marinete de Gameleira, Santana do Marajá, Patrícia Laura, Marinúbia Cirqueira, Antônia Rosa Jardim, Helena e família, Ijanilde Souza Chaves, Iracema Santos Maciel, Marilene Zeca e família de Vila Nova, Bispo e Graça, Professora Sandra, Mercedes Vieira e família, Deusima Souza, Livramento Souza Vieira, Iracema de Jesus Souza, Jaime Pires, Rosa Chaves Pires, Chagas Maria e família de Jussarauzinho, José Maria, José Moraes e Raimunda de São Luizinho, Francisco Xavier de Boa Vista, Alcindo e Cristiane, Damiana Lopes Barbosa, Gilvan de Nazaré Rodrigues Sarmento, Santo Ilis e família de Bonfim Arari, Seu DJ Divina de Acoque, Alana de Acoque, Raimundo Félix Cardoso, Carlinhos do povoado São Luizinho Cajari, Pastoral da Misericórdia, Manequinho de Arraial, José Raimundo Pinto, Maria Pinto, Ana Lúcia Pinto, Nauro Pinto Júnior, José Raimundo Pinto II, Professora Suelita, Professor Moraes, Jussara e família, Elismar e família do povoado Melo, Isídia de Jesus, Rosa dos Santos, Nunu do povoado São Benedito, Antônio Valdeci Maciel de Arapari, Desterro Maciel e família de Jussarauzinho, Socorro Abreu e família, Rosa da Graça Marinho e família, Cassiano Lisboa, Isadora Alves Marinho, Adelaide Ferreira, Ferreirão, né, tem aqui, Ana Lúcia Santos Pereira, José Rodrigues Raposo, Wagner da Silva Vieira, Lidineia Mesquita Vieira, Luzanira da Silva Vieira, Lídia Mendes Costa, Dozima Silva, Maria Isabel dos Santos, Tony Família, Luzia Reis, professora Sônia Pestana, Jovenila de Almeida de Povoado Arroz, Ildenê Alves, Francisca Alves, Francisca Brito e Vadeco, Augusto e Cota do Jacaraí, Francisco Reis, José Raimundo Chaves, Maria José Brito, Raimundo Vicente Martins, Lucinda Cruz Martins, Ed Loura de Arirana, Isabel de Arirana, Daia de Arirana, Aristotelina e família de Tabocal, Benedita de Jesus Souza Ribeiro, Júlia e Valdir, Francisca Velez Coelho. Senhor, coloco cada um em tuas mãos. O Senhor conhece a necessidade de cada um. Derrama tuas bênçãos sobre eles, sobre cada um daqueles que não estão citados aqui, mas o Senhor sabe quem está em sintonia com o programa, quem está aí abrindo seu coração para receber as tuas graças, Senhor. Obrigado por cada graça que o Senhor tem derramado. Rezemos com muita confiança. O anjo do Senhor anunciou a Maria e ela concebeu do Espírito Santo. Ave Maria, cheia de graça, o Senhor é convosco. Bendita sois vós entre as mulheres. Bendito é o fruto do vosso ventre, Jesus. Santa Maria, Mãe de Deus, rogai por nós, pecadores, agora e na hora de nossa morte. Amém. Eis aqui a serva do Senhor, faça-se em mim segundo a vossa palavra. Ave Maria, cheia de graça, o Senhor é convosco. Bendita sois vós entre as mulheres. Bendito é o fruto do vosso ventre, Jesus. Santa Maria, Mãe de Deus, rogai por nós, pecadores, agora e na hora de nossa morte. Amém. Rogai por... E o Verbo se fez carne e habitou entre nós. Ave Maria, cheia de graça, o Senhor é convosco. Bendita sois vós entre as mulheres. Bendito é o fruto do vosso ventre, Jesus. Santa Maria, Mãe de Deus, rogai por nós, pecadores, agora e na hora de nossa morte. Amém. Rogai por nós, Santa Mãe de Deus, para que sejamos dignos das promessas de Cristo. Oremos, infundi, Senhor, em nossas almas a vossa graça, para que, conhecendo pela anunciação do anjo a encarnação de vosso Filho bem-amado, cheguemos por sua paixão e cruz à glória da ressurreição. Por Cristo, Senhor nosso. Amém e aleluia. E vamos nos preparando para ouvir o Evangelho de Lucas, capítulo 9. A liturgia de hoje traz para nós este Evangelho. Lucas 9, 46 a 50. Ouçamos o primeiro hino pedindo ao Espírito Santo que venha. Mas é de todos os dias, a gente precisa pedir todas as horas. Vinde, Espírito Santo.

0: Vamos ouvir o evangelho de hoje.
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0: A vida da pessoa que por amor a Deus abandonou as imoralidades é purificada pelo fogo poderoso do Espírito e torna-se ela mesma uma luz para os que estão à sua volta. Quanto mais se vive a pureza, mais dócil se está a ser conduzido por Deus. O evangelho de Lucas, proclamação do evangelho de Jesus Cristo segundo Lucas. Glória a vós, Senhor. Naquele tempo, houve entre os discípulos uma discussão para saber qual deles seria o maior. Jesus sabia que estavam pensando. Pegou então uma criança, colocou-a junto de si e disse a eles: quem receber esta criança em meu nome, estará recebendo a mim. E quem me receber, estará recebendo aquele que me enviou. Pois aquele que é o menor entre vocês, esse é o maior. João disse a Jesus: mestre, vimos um homem que expulsa demônios em teu nome, mas nós lhe proibimos, porque ele não anda conosco. Jesus lhe disse: não lhe proíbam, pois quem não está contra vocês, está a favor de vocês. Palavra da salvação. Glória a vós, Senhor.
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0: Queridos irmãos, queridas irmãs, para compreender o messianismo de Jesus, é preciso mudar a ideia que se tem a respeito do poder. Enquanto persistir entre os discípulos o desejo do poder que domina, não haverá possibilidade alguma de construir o reino de Deus.

liturgia de hoje nos traz uma reflexão, uma meditação da a palavra de Deus. No Evangelho, Jesus nos mostra que a verdadeira grandeza do reino de Deus se revela na humildade e no serviço. Acolher os pequenos como a criança que ele coloca junto a si, é acolher o próprio Cristo e o Pai que o enviou. Na leitura, que nós não estamos ouvindo, nós não ouvimos aqui a leitura de Jó, né? Que está lá em Jó 1, 6, 22. Aprendemos que a fidelidade a Deus deve permanecer firme, mesmo diante de grandes provações, reconhecendo que tudo vem do Senhor e a Ele retorna. Somos convidados assim a viver com confiança, a servir sem buscar glória própria e a permanecer fiéis, mesmo quando a vida nos desafia. Encontramos o caminho do reino na disposição generosa ao irmão e na humildade, que nos tornam verdadeiramente sinal do amor de Deus no mundo. E aqui fica uma pergunta para nós: será que nós estamos sendo um sinal do amor de Deus no mundo? Ou será que nós estamos sendo um sinal do demônio no mundo? Meus irmãos, minhas irmãs, é muito sério. E só o Espírito Santo de Deus pode nos revelar a verdadeira verdade para cada um de nós. Por isso nós precisamos pedir. Quando o Senhor subiu, Ele diz: é necessário-vos que eu vá, para que o Paráclito venha, o Espírito da verdade, que revela a verdadeira verdade para cada um de nós. Espírito Santo, agora o Espírito me traz a lembrança que uma vez uma pessoa disse: uma igreja dessa, a igreja católica, ele falando a respeito da igreja, para ser apedrejada desse jeito, para ela permanecer de pé, ela é cheia do Espírito Santo de Deus. E como diz o Senhor: sobre esta pedra edificarei a minha igreja. Católicos, cada um de nós precisamos clamar ao Espírito Santo para que venha em nosso socorro, para que venha nos iluminar e para que abra nossos olhos para ver se estamos agindo corretamente, se estamos sendo sinal do amor de Deus, se não. Porque muitas vezes nós podemos ser batizados, mas não viver como cristãos, viver como pagãos. Vinde, Senhor, em nosso socorro. Vinde, Espírito Santo, nos iluminar com as tuas luzes. Venha nos tirar da escuridão e do falso engano. Venha, Espírito Santo, em nosso socorro. Obrigado, meu Deus, pelo teu Santo Espírito. Deus Pai, Deus Filho, Deus Espírito Santo, Santíssima Trindade, vinde em nosso socorro, pela intercessão também da Virgem Maria, a cheia de graça, a cheia do Espírito Santo. Vinde, Maria, em nosso socorro, intercedei por nós. Obrigado, Senhor, pela força da tua palavra, que tem o poder de transformar, que tem o poder de nos conduzir, que tem o poder de nos instruir, de nos conduzir no caminho certo. Obrigado, Senhor. Glorificado seja o teu nome por tudo que tu estás fazendo agora por meio da tua santa palavra. Glórias e glórias a ti, meu Senhor. Louvado seja nosso Senhor Jesus Cristo, para sempre seja louvado. Nato, 4 minutos falta para nós e vamos assim invocar a proteção divina. Eu quero que você diga comigo: o Senhor esteja sempre a meu lado para me defender, dentro de mim para me conservar, diante de mim para me conduzir, atrás de mim para me guardar,

acima de mim para me abençoar. Em nome do Pai, do Filho e do Espírito Santo. Amém. Nós estávamos reunidos e vamos continuar unidos. No nome do Pai, do Filho e do Espírito Santo. Amém. Paz e bem a todos vocês. E a oração de São Francisco, ela se faz necessário fazermos todos os dias. Se quisermos o céu, é necessário escolher o melhor caminho, que é o caminho da igreja, é o caminho do Senhor, que nos indica por onde caminhar. Bom dia a todos vocês. E bom dia nosso irmão que acabou de chegar aqui. Como é o nome dele? Seu Valdeci. Olha, Carrinho, seu Valdeci está aqui, lá de Arapari, né, seu? Né? Sim, bom dia a todos.

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1: Rádio Cidade de Vitória informa a hora certa.
2: 6:30.
3: Repita.
2: 6:30.
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5: Doença do beijo salgado, já ouviu falar nela? Esse é o nome popular para uma doença genética rara e sem cura, a fibrose cística. Um dos sintomas é a alta quantidade de sal na pele e no suor. Também conhecida como mucoviscidose, ela ganha destaque neste mês, quando se celebra o Setembro Roxo, de alerta e conscientização da doença. A fibrose cística é causada por alterações no gene responsável pela produção de uma proteína que participa do transporte de cloro e sódio através das membranas celulares, prejudicando o funcionamento desse processo. Isso faz com que o organismo produza secreções mais espessas e pegajosas, como explica a pneumologista do Instituto Fernandes Figueira, vinculado à Fiocruz, Renata Vrobel.
6: As secreções ficam todas mais espessas, seja no pulmão, seja no pâncreas. Então são pacientes que têm muitos sintomas pulmonares, tosses, pneumonia, podem ter infecções respiratórias recorrentes. E uma manifestação também muito comum é a insuficiência pancreática. Eles não absorvem bem algumas gorduras e algumas vitaminas e isso gera um quadro de, se não tratado, de desnutrição.
5: O diagnóstico em recém-nascidos é feito a partir do teste do pezinho, entre o terceiro e o quinto dia de vida. Se o exame for positivo, precisa ser confirmado pelo teste do suor, considerado o padrão ouro para identificação e que também aponta a doença em outras fases da vida. Foi a partir do teste do suor que Pedro Braga, hoje com 12 anos, recebeu o diagnóstico correto aos 5 meses de vida e pôde dar início ao tratamento. A mãe, Jeane Braga, lembra que após várias internações, Pedro não teve mais complicações com o início dos cuidados adequados. Ela, que desconhecia a fibrose cística, fala da importância de divulgar informações para evitar o diagnóstico tardio.
7: É traumatizante para a família e principalmente para o paciente que tem perdas, né? Meu filho teve perdas nutricionais nesses 5 meses sem diagnóstico. São coisas que não se recuperam, né? Comprometimento de pâncreas por falta de medicamento, fibras que são criadas no pulmão e no pâncreas por falta de um tratamento adequado. Toda a família abraça o Setembro Roxo no intuito que haja uma disseminação da informação do que é a fibrose cística, para que outras pessoas tenham o diagnóstico mais cedo.
5: Pedro Braga, portador de fibrose cística, afirma que leva uma vida considerada normal com os medicamentos.
8: Eu faço natação, tomo remédio para neutralizar e deu muito certo, pois hoje eu sou uma pessoa normal, onde a fibrose cística quase não me atinge e também não fui internado.
5: Entre os sintomas mais comuns da fibrose cística, além da alta concentração de sal no suor e na pele, estão tosse e infecção pulmonar crônicas, dificuldades de ganhar peso e diarreia. O tratamento é multidisciplinar e oferecido pelo SUS. Desde 2023, dois medicamentos chamados moduladores de CFTR estão disponíveis no Sistema Único de Saúde para pacientes acima dos 6 anos de idade com uma das mutações mais comuns da fibrose cística. Segundo o Ministério da Saúde, mais de 2.400 pacientes são beneficiados pela terapia atualmente. Os resultados apontaram redução de quase 85% das internações e de até 90% dos transplantes pulmonares. Da Rádio Nacional no Rio de Janeiro, Rádio Priscila Cidade, Tereza.
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2: Rádio Cidade de Vitória. Informa a hora certa.
3: 6:47.
4: Repita.
3: 6:47.
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6: Nesta edição do Doutor Ajuda, vamos saber mais sobre demências. O médico neurocirurgião Dr. Fernando Gomes nos fala sobre hidrocefalia de pressão normal.
7: Olá, ouvintes. A hidrocefalia de pressão normal é uma causa de demência que nos estágios iniciais pode ser revertida. Ela consiste no acúmulo de líquor, que é um líquido que envolve o cérebro, geralmente causada por alguma alteração na absorção desse líquor, como em tumores, meningite, derrame, dentre outros. Com esse excesso de líquor, passa a ocorrer a compressão do cérebro, de dentro para fora, acarretando mau funcionamento, levando a alterações neurológicas compatíveis com o quadro de demência. O diagnóstico é realizado inicialmente pela história clínica, exame físico e exames complementares, como a tomografia computadorizada de crânio ou a ressonância magnética de encéfalo, que irão identificar o excesso de líquor próximo ao cérebro. Dificilmente conseguimos agir na causa do problema e também não existe prevenção. O tratamento consiste em agir na consequência, ou seja, evitar o acúmulo de líquor. Isso é feito por uma cirurgia chamada derivação ventrículo-peritoneal, que nada mais é que a colocação de um tubinho de silicone junto aos ventrículos, que irá drenar esse excesso de líquor, diminuindo os sintomas. Na suspeita de demência, os médicos mais indicados são o neurologista, o psiquiatra e o geriatra.
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1: Rádio Cidade de Vitória informa a hora certa.
2: 7 horas.

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2: Rádio Cidade de Vitória, informa a hora certa.
3: 7:25. Repita, 7:25.
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açúcar. Estar no ar o seu nosso programa de todas as manhãs. 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

mesa de som, é verdade. Assim fica muito mais bacana. Você que acompanha o nosso programa sempre pelas redes sociais, pelo TikTok, obrigado pelo carinho, né? As redes sociais que está bombando aí, mas de um jeito bem negativo, né? Para o meu ponto de vista, aonde eles estão auxiliando essas questões todas, né? Burocrática de religião. Eu respeito todas as religiões, né? Você é do Candomblé? Você é do centro de Umbanda? Você é o que mais? É pai de santo, mãe de santa? Eu respeito, mano. Ué, sua decisão tem que ser respeitada. Agora, vieram praticamente, veio aí com tanto destaque, né? Para que seja retirado a Nossa Senhora Aparecida de tantas e de tantas pessoas que são de volta de Nossa Senhora. E isso veio agora tomar manchete nas páginas dos principais jornais e entrevistas que estão aí sendo vinculado em tanto podcast, em tantos jornais, né? Para poder, não, Nossa Senhora Aparecida tem que se acabar, tem que se acabar, tem que não sei o que que tem, que vira porque torna. Rapaz, se a gente for pegar no pé da letra, né? Se você concorda, deixa sua opinião aí, e se você é contra, deixa também, é importante. Gente, não mexe com as fé das pessoas. Eu respeito, olha, eu tenho amigos que são evangélicos, eu tenho colegas meus, tenho amigos meus que são pastores, que são católicos. O que é que tem a ver uma coisa com a outra, gente? Você acha saudável a pessoa fazer essa mistura entre política e religião? Isso não dá certo. Para mim, meu ponto de vista, o pastor tem que cuidar, sabe de quê? É de almas. O padre tem que se envolver para salvar o povo, para poder pregar a palavra de Deus. Para isso que eles têm uma missão. Eles não têm que se envolver com política, não, porque se eles se envolverem com política, eles podem se corromper. E de uma vez que eles se corrompem, eles podem levar um monte de gente junto com ele. Pastor que se envolve com eleição diretamente, se eu posso até ir para o inferno, mas quando eu chegar lá, ele já vai estar num trono há mais tempo do que eu. Vai estar lá recepcionando. Porque é uma safadeza sem tamanho. Como é que o povo respeita a religião de todo mundo e não quer respeitar dos católicos? Os devotos, as pessoas são devotos de Nossa Senhora Aparecida, Madre Deus, Ave Maria, Nossa Senhora, é devoto de Nossa Senhora, ele tem Nossa Senhora na sala, tem Nossa Senhora no quarto, ele tem Nossa Senhora lá na chácara dele, na fazenda, em tudo quanto é lugar. E assim, sucessivamente, tantas e outras pessoas têm. Agora, por que que eles não querem aceitar Nossa Senhora? Porque é uma imagem preta, pessoas que ficam, rapaz, vocês vão procurar o que fazer, bom de desgraça, vocês estão doidos, é? Vão arrumar uma juqueira para roçar, bom de peste. Larga a vida do povo de mão, pessoal que se pertence à religião, que são católicos, rapaz, vamos procurar o que fazer. Vamos dar aí uma juqueira para esse povo aí, meu pai do céu. É uma falta de respeito muito grande. A que ponto nós chegamos, rapaz? A que ponto? Isso foi parar no STF, Donato Sampaio. De verdade. Aí o suposto candidato, né? O Flávio Bolsonaro disse que ia processar 200 perfis, 600 perfis que estavam, colocando, né? Ali Nossa Senhora como uma devota, ali Nossa Senhora como uma padroeira e tal. Disse que não, que estava errado. Aí Flávio Dino chegou, calma aí, deixa eu acabar lá com essa palhaçada aqui. Caçou tudo, rebentou tudo para um lado e para outro, deixou tudo, cada um. O Supremo tem tantas outras coisas que vocês precisam fazer e nós estamos aqui. Não cabe a gente tá mudando ou tá querendo mudar a fé de quem quer que seja, tá bom? Então é isso que tem que fazer, cada um no seu quadrado. O político tem que fazer política, religião deixa para os que estão lá dentro das igrejas. Sabe o negócio de político tem que se envolver com religião, rapaz? Vamos procurar o que fazer? Coisa de gente sem vergonha isso aí? Coisa de gente safada.

7h37, lembrando que o horário eleitoral vai até dia 2. Dia 1º, quinta-feira, né? Então sexta-feira a gente já volta no programa normal, 7 horas. Pronto, beleza. Então, é isso aí. Vamos agora aqui questionar também sobre a grande reunião que teve lá no povoado Jussarau da Margarida. Maravilhoso, maravilhoso. Foi bom. Moto foi dando negócio, carro foi quebrando mangote e foi girando. Mas nós chegamos. Chegamos. Rapaz, a reunião foi muito boa. E lá tinha Heloísa, o nome da bebê. Rapaz, não queria largar a Almeida de jeito nenhum, rapaz. Aí Almeida, não, tem que ir. Não vai não. Isso é muito legal, né? As crianças, né? Tinha muita gente, né? Ouviu, então, conversaram. Espero que dado as respostas necessárias para todos os moradores daquela região e que agora vamos partir, as eleições já está chegando. Nós temos aí 6 dias para pensar direito, para que a gente possa resolver a situação. Então, aí, quem é que vai nos representar nos longos dos 4 anos? Veja bem, aqui eu sempre costumo dizer, eu só dei essa resposta porque estava demais. A gente respeita, tem um amigo aqui, ó, Gabriel, que vota no 22. Respeito, é a sua escolha, tá? Eu com certeza eu respeito. Agora, o que não pode faltar é com respeito com as pessoas. Não pode. Ah, que você vota no Lula, eu respeito. Ah, que eu voto no Caiado, eu respeito. Agora, com a falta de respeito, ficar desmerecendo, ficar chamando a Nossa Senhora que ela não tem, que ela não pode, chutando, pessoas que chutam a imagem, você acredita ou não, rapaz? Isso é uma falta de respeito, rapaz. Um cabadeiro tem que pegar ele, tem que pegar um cabadeiro e botar ele numa roça de cansação, meio-dia, sem camisa, só de cueca, é verdade, para poder roçar pelo menos 2 horas e depois, agora vai tomar um banho, tá? Para poder, isso é só para você aprender, respeitar a fé alheia. É isso que funciona. Então agora são 7h39. Vamos de música, Donato Sampaio, a primeira música. Vamos trazer Zé Orlando para você. Abraçando toda a rapaziada boa lá do povoado Ipixuna. Obrigado pelo carinho. Você que é da Ilha do Japão, muito obrigado. A galera boa da cidade de Arari, teve a grande cavalgada, muita gente, Maria tava no meio, né? Simplesmente Maria sempre tá no meio. E aí, junto com os representantes, junto com o Júnior Batalha, fizeram uma festa linda, vaquejada de 3 dias, a premiação foi boa. Vaqueiro lá correndo até umas horas, isso é legal, então pronto, meu povo, é assim que funciona. Vamos de música. 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

Renato Sampaio, ouvimos então Zé Orlando, eu tenho pena de você. Agora nesse exato momento são 7h43, é verdade. Eu quero aproveitar e mandar um forte abraço, agradecer toda a galera boa que tá aqui na rede social com a gente. Somos mais de 90 pessoas aí se montando junto com a gente. Obrigado, viu? De verdade. Também quem tá aqui junto é Nelson Som. Nelson, tá bom? 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Ontem eu fiz show e hoje eu estava falando, comentando com o Leonardo Sampaio, que muitas vezes eu toco domingo e na segunda-feira, às vezes a gente joga no ar programas gravados, né, Leonardo? Ou então fica só música. Por quê? Devido que a gente às vezes fica rouco, fica força demais, e o som do Nelson tá aqui, ó. Eu poderia ontem ter feito mais dois shows e hoje mais um show com aquele som, uma qualidade maravilhosa. Por isso a gente tem que dar justo César o que é de César, tá bom? É isso aí. É, também tava lá na cavalgada, simplesmente Maria, tava toda a rapaziada, comitivo, os vaqueiros, rapaz, eu tava comentando aqui, Donato, 12 horas, Donato, do dia, o cara tá enfrentando um sol de 40 graus, meu patrão, porque eles gostam desse movimento, é um negócio muito forte mesmo. Alô, Jair, tudo bom, Jair? E aí a gente acaba também gostando de estar no meio, de fazer algo que a gente veio para fazer e procurar sempre, com muita humildade, tentar dar o melhor da gente. Isso é muito importante. Quero agradecer a galera de Moitas que compareceram. Tem a minha esposa viu lá um garotinho que sempre ele tá, não sei porque dessa vez ele não foi até no palco. Aí ela disse, olha, mas ele estava lá, de longe, acredito eu. Tem pessoas, eu tenho um amigo meu lá, que ele disse, olha, eu quis muito ir lá no próximo da banda, mas eu estava todo sujo, né? Eu estava todo cheio de puaca. Eu estava lá no curral, cheio de merda, mexendo com gado e tudo. Eu digo, meu patrão, vocês sabem que Donato Rios veio bem daí. Eu vim, foi do cheiro da merda da vaca. Criado praticamente dentro de currais com os gado. Acordava cedo para cuidar das galinhas, dos bodes, dos porcos. E do gado, inclusive. Então, a gente não tem frescura. A gente, como é que eu falo sempre? A gente sempre dá respeito, porque eu gosto de receber respeito. Só isso, inclusive aqui no rádio. No rádio todo mundo chega aqui, comenta, aí eu voto não sei quem, eu voto não sei quem. Nunca, jamais vocês vão ver. Deixa esse cara vir aqui, enquanto eu estiver em frente, na direção desse programa, eu maltratar vocês. Ou então, porque às vezes falta com respeito aqui, é simplesmente eu bloqueio. Tá? Mas eu não levo para frente. Então, é assim que funciona. A gente não pode, a gente não quer para nós o que nós não queremos para si mesmo, ou desejar para o próximo o que não podemos ser para a gente mesmo. Ou seja, eu quero dar respeito e receber respeito. Como é que eu vou respeitar as pessoas? Os caras não vão me respeitar, tá doido, né? Não, tá errado. Então eu tenho que respeitar para mim poder ter respeito. Então essas pessoas, vocês podem chegar, mesmo que a gente tá no palco, mesmo que tá ali, tá? Geralmente vai o pessoal da produção, tem gente nova chegando na produção, tem pessoas, elas ali são todas preparadas para cuidar de gente, para poder tratar você bem, tá? A produção, todas elas tratam todas as pessoas bem, nenhuma trata ninguém mal, tá? Até porque não pode, tá bom? E é isso aí, e a gente agradece. Eu fiquei triste de dizer, não, rapaz, eu tava muito sujo, pelo amor de Deus, homem. Tá bom? Fica a dica. Ah, Leonardo Sampaio, vamos trazer mais música. Eu quero aproveitar e mandar um abraço também a ele, rapaz. Buga, lá da Ilha da Pindoba, Rosarinha, sua filha, que eu esqueci o nome dela.
Agora quem cozinha a carne de porco é ela, viu, Leonardo? Você tá doido, senhor. Sou, ela faz uma carne de porco, Leonardo. Aquela carne de porco só sim, solta sozinho. Meu irmão, pense numa carne gostosa, uma vez que a gente foi lá. Casa do Campo, obrigado pelo carinho. Nosso caro amigo Thiago Maciel, Doris Rios, aqui a Dulce Turismo, Comercial Castanheira, Carlos Chaves do Recanto Florido, o apaixonado Boêmio. Ô, meu amigo velho, passei ontem aí próximo da sua casa, mas tava fechado e eu, cansado também, já vim diretamente para casa. Prefeitura Municipal da cidade de Arari, administração, ela simplesmente Maria, mudando a vida de nossa gente. Quem tá aqui junto com a gente também é o Emerson, o rei do milho, vem aí no Tirirical. Delícia gelada, também no Tirirical, ele que tá aí vendendo muito, graças a Deus. Tá sempre, e tá vindo aí empreendimento novos, eu não sei se já veio, é meu amigo Miguel, já inaugurou ou não? Tá inaugurando. E eu a ser por aqui, não sei se já pode falar. Ele me falou, mas eu vou esperar ele me dizer, diz, olha, pode falar que agora já tá tudo ok. É de verdade. Eu quero aproveitar e mandar um abraço também e dizer que nós tivemos a necessidade de fazer o convite para o Almeida Souza comparecer no dia 2 aqui. Porque tem uma galera que quer muito ouvir o Almeida Souza. Quem é? O jovem. Eu pensei, Leonardo Sampaio, que o nosso programa era só os cabas de 80 anos que ouvia. Mas é não, nós tá enganado, viu? Muito enganado. Muitos jovens querem ouvir do Almeida Souza muitas coisas que a gente vai estar aqui perguntando para ele, tá bom? Então, fique ligado aí que no dia 2 de outubro, ele vai estar aqui. Uma hora dessa ele já está aqui tomando um café com a gente, batendo um papo, tá bom? Um papo bem suave. Sacolão do Silvan, Roseira Peças e Serviços, a Prefeitura Municipal da cidade de Garapé do Meio. Administração Aldenira Silva, que fez agora mais de 15 entregas de obras, inaugurando no dia aí do aniversário da cidade. E hoje, lá em Igarapé do Meio, tem Pablo do Arrocha. Verdade, você que gosta de uma música bem romântica, de uma sofrência, então aproveite e arruma a comitiva, prepara a comitiva e descer todo mundo para Igarapé do Meio, tá bom? É hoje. É isso mesmo. E aí quem aqui tá aqui também, o Almeida Souza, tá? O amigo do povo, que era o único lugar que ele ainda não tinha ido fazer uma reunião dos povoados de Vitória do Mearim, era Jussalá da Margarida. Graças a Deus, a gente foi e fez a reunião. Reunião excelente, reunião muito boa, top demais, gostei, valeu a pena. Ah, não, valeu a pena, foi boa demais, muito boa. Donato, bora trazer música? Paixão Errante, Donato, Paixão Errante. Leonardo, essa música tá dando o que falar, Leonardo Sampaio. Fizemos essa música ontem, só pra tu ver a qualidade que tava. O som do Nelson, né? O som do Nelson tava uma qualidade, eu acho, não sei, fazia tempo que eu não via o som dele. Mas tá uma maravilha. Olha, ficou igual o CD. A música que fizemos ao vivo, pode olhar lá no perfil do Donato Rios Oficial. Ou então vai lá no YouTube, nos shorts ali que vocês vão ver. Vai no Instagram, que também já tá lá.

Paixão Errante, coisa boa, agora são 7:55, quero aproveitar e mandar um abraço ao Luanzinho também, Luanzinho que foi muito importante ontem para nós, ele que estava aí o cameraman, né? Comandando tudo, as gravações ficaram perfeitas, Luanzinho que é um menino também, em breve eu vou trazer ele aqui, tá? Pra dar uma entrevista, né? Pra falar um pouquinho aí do início, as coisas estão bem no comecinho, mas tem que ter. Como é que você começa uma vida? Do começo. Primeiro tem que fazer o menino, depois o menino tem que nascer, depois vai com, né? Uma série de passos aí para frente. E ele tá chegando agora bem aí, né? Junto, né, no meio da música também. Isso é legal. Geração nova. Hã? Opa, eu fico feliz. O que é que essas pessoas que estão aí começando? Elas têm que ter apoio, suporte, né? Tem que ter suporte, tem que ter oportunidade. E ontem eu coloquei ele para cantar três músicas que ele cantou lá, né? Com um povo tava um pouco distante com o sol, gente, 40 graus. E a tenda não ficou do lado onde estava o público, né? A tenda ficou lá onde estava acontecendo as vaquejadas no sábado. Ou seja, ficou o lado oposto, né? Então o povo ficou lá debaixo do que podia, né? Debaixo da arquibancada ali, ficou ali próximo da gente, pro lado de trás aqui. Ficou porque o Paito foi programado para fazer evento durante a noite, não durante o dia, né? Ah, se fosse à noite tinha sido mais gostoso, mas tudo bem, foi muito bacana. E Luanzinho pôde apresentar, então, fazer um trabalho muito bom. Gostei, viu, Luan? Foi muito bacana. Todo mundo que estava com a gente gostou também. Isso é legal. Então, Josivaldo do Arrocha, agora tem o Luanzinho. Vamos que vamos, né? Vamos que vamos. Sei lá, daqui a pouco vem mais outro? Não sei. Deus é quem sabe. Enquanto isso, nós estamos aqui lutando. Nós estamos lutando. Isso que é importante. E vamos pra frente. É muito bom uma geração nova saber que a música é capaz de mudar vidas. A música é capaz de lhe tirar do mundo das drogas. O mundo, ou então, por exemplo, da criminalidade. Sim, porque você vai ocupar o tempo todo. Gente, a música, ela nunca tem o cara. Todo dia tem uma coisa nova que você precisa aprender no meio da música. E é por isso que você tem que estar sempre estudando, acompanhando, evoluindo, tá bom? Constantemente. É igual diz Paixão Errantes, né? Então é assim. Donato, Rei Vaqueiro, tá aí pra dar o recado? Príncipe Encantado. Então vamos. 7:58. Rei Vaqueiro!

vou te contar. Josué, tudo bem? Eu quero ouvir uma música de quem mesmo? Passou tão rápido, igual uma Fórmula 1, uma música de Júnior Viana. Rapaz, parece incrível, eu ia pedir pra Nonato Sampaio tocar a música do Júnior Viana. Qual é a música que você quer dele? É Arlene Belfortes, tudo bem, Arlene? Tá onde, Arlene? Tá por onde? Estás em São Luís do Maranhão? Ou você está em Cajari, ou melhor, em Viana Baixada? Hã? Que lá em São Paulo, quando você diz Baixada, é Baixada Santista, tá? E aqui é Baixada Maranhense. Lugar que o caba bom, lugar que o caba é penava, o caba come um mussunzinho gostoso, né? Matinha, aquela região, Anajatuba. Mussum, quem conhece? Minha mãe disse que, ave Maria do céu, o pessoal aqui na Anajatuba gosta muito, viu? Mussunzinho ali, ó, no leite de coco. Ave Maria. Vamos abraçar aqui também o, como é o nome do namorador lá do Boa Vista? Tiló. Tiló. Alô, seu Tiló. Tudo bem, seu Tiló? Ah, o Fabinho do Conjunto. Obrigado, Ivanildo. Muito obrigado pelo carinho de São Lourenço. Muito obrigado. A rapaziada. Alene tá por onde? Alene gosta de... É quase todo dia ela passa aqui, quando ela tem aquele tempinho, tá tomando o belo do café, acordando, né, Alene? Tá certo. Nonato. Música do Júnior Viana, meu amigo vai, estou em Viana, ela tá em Viana, certo? Deixa eu ver aqui, meu amigo, eu quero ouvir, ei, José Francisco Souza, qual a música que tu quer do Júnior Viana, rapaz? A Jace tá aqui junto com a gente, o Demerson Maciel, Maciel, então bora trazer uma música, mulher do cabelo, a loira do cabelo grande, qual é essa aí? Vaqueirinha do Piauí. Pronto, vamos falar aí, mandar isso aqui para todo mundo do Piauí, Maranhão, você de Pernambuco, a Val que tá lá de Pernambuco, obrigado.

muito, muito, muito bom. Valeu, meu gente, meu povo. Aí, Júnior Viana para José Francisco Vieira, obrigado. É, a gente vai aqui mandando também agora um toque todo especial. 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Um abraço. É, agora vamos aqui também falar, Dilson Araújo, né? Ele tá ligando aqui, já ligou bem umas 30 vezes. Não tem como a gente atender, porque eu estou em live, tá bom, gente? Então, eu só atendo quando eu saio do programa, ok? Como é que faz para você entrar no programa e falar logo diretamente comigo aqui mensagem? No TikTok, pode chegar lá, lá no perfil do programa Balanceia Nordeste. Você vai encontrar lá aquele cabo do chapéu, chapéuzinho de couro, couro de bode, viu? Aí entra lá, pronto, entrou, apertou lá, já chegou, tá dentro da sala do programa, ok? Aí, deixa eu ver aqui. Quem é isso aqui? Ah, tá. 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E mecânico, você pode levar também pro Neubão. O Neubão vem lá e vou te contar, viu? O cabo faz é resolver a parada. Neubão é o nome dele. É um caboclo que é moreninho. Ele não é nem índio, ele não é índio e ele não é da Ilha do Marajó. Ele é do Vitória do Mearim. Porque aqui, meu povo, vou lhe contar. Aqui a gente fica meio queimadinho mesmo. É normal, porque aqui quando tá fazendo frio, tá 30 graus. Quando tá fazendo frio. É, quando tá fazendo frio é 30 graus, viu? Mas o cara me ligou lá de Teresina, 5:30 da tarde. Ele disse, olha, aqui nesse dado momento, né, eu acho que deve estar uns 40 graus. 5:30, você é doido, né? 5:30, eu digo, vixe Maria, então já ganhou, né? Um Maranhão que é agarradinho aqui com o Piauí, viu, gente? Dois estados porreta de quente. Ah, talento. Aí agora tem menino. Ave Maria, nós tem aqui numa geração, nós temos pelo menos 400 anos garantidos de geração de gente, que aqui, meu amigo, as mulherzinhas aqui, meu irmão, acaba aqui, não tem negócio, ai, que não tem televisão, agora que o negócio aumentou. De primeiro, tinha 10 meninos, agora, meu filho, aí não tem mais tanto de menino, não. Mas é difícil hoje uma mulher que tenha 18 anos, 19 anos, que ainda não tem um menino, é verdade? Porque tem que progredir, né? Multiplicar e assim por diante, e vamos que vamos, porque o negócio tá, é gostoso demais, né? E tá chegando, gente, 6 dias para as eleições, 6 dias, pelo amor de Deus, finalmente tá chegando. Eu queria que pá, resolvesse logo tudo no primeiro turno, né, Lana? Tanto política estadual quanto a política nacional. Ah, ganhou, vai lá,
Ganhou, ganhou. Quem foi ganhou? Ganhasse logo no primeiro turno, para não ter mais negócio de segundo turno. Era, tá? Tomara que seja assim. Tomara que seja. Porque pra gente, pra vida do povo voltar normal. Que por esse tempo agora parece que fica uma loucura. Olha aqui, vamos estar aqui junto com a... Quem tá aqui com nós? É o Glauber Raposo, obrigado, Luiz do Amazonas. Alô, quem tá aqui? Bela do Sindicato, lá do povoado Coca, obrigado pelo carinho, posto Lauane. Borracharia Campeão, já falei. A conveniência favorita, o Eduardo Lima, centro. Toma aqui, muito obrigado pelo carinho. Quem tá aqui junto? Quem tá aqui? Quem? Lucinha Marinho, vereador. O vereador é... Roberto Prazeres. E a Lucinha Marinho. Lucinha Marinho. Aí ela me viu, me encontrou, ela disse: eita propaganda, eu gosto daquela propaganda, tu é muito.

muito doido. Eu, aí ela disse assim, né, Nath? Ela disse que o gel é só para casos especiais, entendeu? Por exemplo, mal articulação. Aí eu disse, eu posso mandar aqui o Nonato Sampaio para você vir aqui. Ele fica só se reclamando que tem dia que ele tá meio torto lá, que ele não pode sentar na cadeira. Aí ela disse, mande ele. Mande. Eu digo, ó, e se não der certo, eu vou pegar uma manceta. Eu quebro logo a outra perna dele. Leonardo, tá igual aquelas pegadinhas do Silvio Santos, Leonardo? Que os caras chegavam lá todo empachado. O cara tava aqui, né? Tava aqui, pá. Daqui a pouco o cara vinha se arrastando. O próximo, a porra. Eu vou correr dessa desgraça aqui. Tô é matando o povo, é? Lucinha Mão de Fada, tá aqui, gente, a massoterapeuta mais completa de Vitória de Mearim. Você que tem mal circulação, como eu tô falando, tem problema de enxaqueca, né? Tem também o bico de papagaio. Ela disse, nossa, o que é bico de papagaio? Então, gente, vai lá que você, tenho certeza que tu vai realmente ter uma diferença, vai ser uma questão muito bacana, porque você vai mudar, sim, muita coisa na tua vida. O hábito de vida sua vai melhorar, tá bom? E tenho certeza que ela vai resolver os problemas que você está passando aí, principalmente a questão da má circulação do sangue, que fica, o caba fica ruim, aí fica tudo dormente, fica um negócio bem louco, né? Verdade. E aí ele faz lá aquela paradinha lá, tudinho, resolve. E fica bom demais, tá bom? 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Porque, com certeza, deu água no verão, no mês de setembro, mês de outubro, com certeza, no inverno e verão, tu vai ter água aí em abundância, tá bom, gente? Vamos trazer mais música, Nonato Sampaio. Agora são 8h14. Genival Santos para Carlos Chaves, lá do Recanto Florindo. Ele que é Genival Santos. Qual a música? Pronto. Põe regaça aí, meu filho. Genival Santos. O Thiago Maciel. Forte abraço para você.

música dessa daí. Rapaz, eu quero, por isso que eu tenho muitos colegas meus aí, amigos aí, que a gente chega no interior, ele diz assim, programa da Rádio Cidade é um programa bom, acompanha. Tem deles que dizem que acompanha desde o primeiro dia, viu, Donato? Sabe que eu vou lhe contar uma coisa. Nós se identifica com o seu programa, porque o seu programa traz uma originalidade. Aí, ele querendo dizer o quê? Querendo dizer que a gente toca a música que ele conheceu quando ele era moço. Né? Arrumou ali a sua senhora, né? Que às vezes muitos deles, a senhora já partiu. E às vezes é vice-versa. É a senhora que fala, que contou, a gente conta aqui a história deles outra vez, tocando essas músicas. Mas nós queremos agora também fazer uma pequena homenagem ao Roberto Miller. Quem foi Roberto Miller? Esse grande cantor, de onde ele é, Donato? Roberto Miller, que nos deixou agora no dia 24 de setembro. De onde? Eu, pernambucano. Ô, rapaz. Diz que o cabo de Pernambuco é cabo que tem sangue no olho, viu? É verdade. Ah, talento, hein? É desse jeito. Gente, que dia que nós vamos trazer pra nós deixar assim um negócio bem bacana, bem eletrizante. Dá pra quarta-feira. Vamos trazer uma pesquisa nível estado. Ah, com certeza. Agora pesquisa todos os dias. Nós vamos pegar um instituto bem mesmo que tem credibilidade do povo. Pra nós trazer aqui pra galera ficar ciente como é que tá aí o mundo das eleições, né? É, os bastidores da política. Ei, talento, hein? Isso aí eu aprendi com um cara, gente boa. Ah, meu Deus, bora trazer. Dá pra tocar mais uma música. Roberto Miller, ele que nos deixou por aí os seus 89 anos. Aí, lembra dessa? Roberto Miller.

Que Deus receba você com tantos outros artistas que já estão lá. Lá tem, no dia que você quiser, digamos assim, né? Papá, vou aqui só falar com o Valdir Soriano, tem Luiz Gonzaga, tem tantos outros artistas que já estão no andar de cima. É o caminho certo que todos têm que fazer. Independentemente se você seja magro, gordo, branco, preto, pobre, rico, feio ou bonito, não tem pra onde correr. Tem que uma hora voltar. Do pó viemos e para o pó voltaremos. Olá, Sampaio, vamos trazer agora a última. Para e pense. Para e pense. Vê se faz sentido você guardar tanto dinheiro para deixar para Ricardão. Quando vai, a viúva leva logo ela para onde? Barreirinha. Vai levar a viúva lá para Barreirinha para curtir todas. Tomar só champanhe de 5 mil reais. Uísque, aquele mais antigo, de 15 mil. Vê se vale a pena. Pegar aquele carro que nunca quis comprar, compra logo à vista, SW4. Eita desgraça. Gente, do que maltrate alguém quando estiver subindo, que um dia pode encontrá-las quando estiveres descendo. A última, valeu meu povo, até amanhã, tchau, tchau.

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2: 8:25. Repita. 8:25.
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6: Concedei-nos, Senhor, a serenidade necessária para aceitar as coisas que não podemos modificar. Coragem, Senhor, para modificar as que podemos, e sabedoria para distinguir umas das outras. 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Hoje, segunda-feira, é com as graças de Deus e a luz do Divino Espírito Santo que a partir de agora passamos a apresentar o programa Uma Luz em Sua Vida. O programa Uma Luz em Sua Vida é um programa espírita e aconselhativo que tem como principal objetivo levar até você uma mensagem de fé, uma mensagem de esperança, uma ajuda espiritual, principalmente aos menos favorecidos pela sorte. Este programa tem a criação, produção e apresentação desse médium vidente que aqui vos fala, o Pai Márcio de Oxalá, o maior conselheiro espiritual do Brasil, diretamente de Cruz das Almas, na Bahia, aqui para a cidade de Vitória do Mearim. E eu quero começar o nosso programa de hoje, abraçando a cada um de vocês, meus irmãos, minhas irmãs, mandando o nosso bom dia, as nossas energias positivas, a você que mora aqui na cidade de Vitória do Mearim, a você que mora no campo e nos escuta, a você que mora nas cidades e localidades circunvizinhas e sintonizam essa emissora. Queremos começar o nosso programa abraçando a cada um de vocês e mandando o nosso bom dia e as nossas energias positivas. 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
7: Você que fez o remédio pra minha filha, aí deu certinho, certinho. O nome dela é a Marinette, eu sou mãe dela. Pois é, deu certo demais, que ela já tinha andado aí nem versos aí, nada, nada. E você foi só eu indicar direitinho, a hora deu certinho, graças a Deus. Primeiro lugar, Deus, segundo você. Deu certinho, certo, certo.

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1: 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E hoje, essas pessoas estão inseridas novamente na sociedade porque acreditaram no nosso trabalho, tiveram fé primeiramente em Deus, que é quem pode tudo, e segundo, vieram até a minha pessoa e hoje essas pessoas estão libertas. É só você acompanhar o nosso programa aqui que você escuta dezenas de depoimentos aí de pessoas, né? Que já tinham perdido tudo para os vícios e hoje, graças a Deus, essas pessoas se recuperaram porque acreditaram no nosso trabalho. Muitas das vezes essas pessoas, né, não acreditam, mas outra pessoa do convívio familiar vem até a minha pessoa, traz uma peça de roupa, a data de nascimento, nome completo e através disso podemos agir, fazer um trabalho na vida dessa pessoa, porque abaixo de Deus foi Deus que me deu o dom, a capacidade de poder tirar o vício de qualquer pessoa, qualquer vício que seja, em drogas, em bebidas alcoólicas, em jogos, de qualquer pessoa em cima da terra. E essa pessoa, como eu já disse aqui, não precisa nem vir me procurar. 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
1: Se você, meu amigo ou minha amiga, está sofrendo com uma doença misteriosa, aquela doença na qual você já procurou a medicina e a medicina nada pôde fazer para te ajudar. 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A tua casa já está igual uma farmácia do tanto de medicamento que você já comprou e nada de solucionar o teu caso. 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
1: Se você, meu amigo, se você, minha amiga, não tem sorte no amor, você não dá certo com ninguém, você perdeu o grande amor da sua vida, você, dentro da sua casa, está vivendo mais um campo de batalha, é brigas e mais brigas, o teu casamento está indo às ruínas, é hora de procurar ajuda. 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

0: Olha, meu amigo ou minha amiga, se você está sofrendo porque está vendo o seu comércio e a falência, você montou um comércio, não vende nada. No começo parecia até que ia dar certo, mas de repente começou tudo a dar errado. Você não vende nada, quando vende não recebe. 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
0: Bom, meus amados irmãos e irmãs, ouvintes aqui do nosso programa, agora eu quero convidar você que nos escuta todos os dias a fazermos juntos uma poderosa oração. Você, meu irmão, você, minha irmã, que está aí nos ouvindo, pegue nesse exato momento um copo com água ou uma garrafinha com água, coloque ao lado do seu rádio e faremos juntos uma poderosa oração. Após o término dessa oração, você fará uso dessa água da forma que o seu coração mandar. Se você sente enfermidades por dentro, você tome uns 2-3 goles dessa água. Se você tem algum ferimento, alguma enfermidade por fora, alguma dor, você lave com um pouco dessa água. Você também pode jogar um pouco dessa água nos 4 cantos da sua casa, no seu automóvel, que servirá para espantar qualquer tipo de demanda espiritual, espantar a inveja, o olho gordo. Faça com muita fé, com o seu coração voltado para Deus, sempre com muita fé em Deus, que é quem pode tudo. Irmãos e irmãs, e agora rezemos a poderosa oração de Santa Rita. Ó poderosa e gloriosa Santa Rita, chamada Santa das Causas Impossíveis, advogada dos casos desesperados, auxiliadora da última hora, refúgio e abrigo da dor que arrasta para o abismo do pecado e da desesperança, com toda a confiança no vosso poder junto ao coração sagrado de Jesus, a vós recorro no caso difícil e imprevisto, que dolorosamente oprime o meu coração. Alcançai a graça que desejo, pois sendo-me necessária, a quero. Apresentada por vós a minha oração, o meu pedido, por vós que sois tão amada por Deus, certamente serei atendido. Dizei a nosso Senhor que me valerei da graça para melhorar a minha vida e os meus costumes, e para cantar na terra e no céu a divina misericórdia. Santa Rita das Causas Impossíveis, intercedei por nós. Amém. E assim, meus amados irmãos e irmãs, finalizamos o nosso programa de hoje, agradecendo pela sua audiência, pela sua companhia.

0: Fiquem todos com Deus e até o nosso próximo encontro com mais uma palavra de fé e esperança. Tchau, tchau.
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2: Olá, amigos, muito bom dia. Chegando para mais um programa, vai começar. É o Bom Dia Cidade chegando em teu rádio. Hoje é segunda-feira. Segunda-feira, dia 28, né? Depois de um bom fim de semana, estamos por aqui mais uma vez para te fazer companhia. Começou mais uma semana. Estamos por aqui de bem com a vida, com emoção, para te fazer companhia até meio-dia. Tem música boa, tem informação, tem a sua participação aqui pelo 992-29-97-57. Tem resumo de novelas, horóscopo do dia, notícias dos famosos e, claro, as notícias mais interessantes também. Muito bem, eu sou o Luiz e te faço companhia a partir de agora. Você é o ouvinte Cidade, o ouvinte mais querido e mais importante do mundo. Esperamos que você tenha tido aí um bom fim de semana, hein? Já começou, tá aí Marisa Monte e seu Jorge, abrindo aí o programa de hoje.

0: que pancar, né?
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3: 9:21. Repita. 9:21.
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5: Segunda-feira, 28 de setembro de 2026. Este é o Giro de Notícias. Eu sou Norberto Notário e você acompanha os destaques do momento. A Conferência Nacional dos Bispos do Brasil negou ter envolvimento na produção ou disseminação de informações falsas relacionadas ao processo eleitoral. A entidade afirmou que a mentira não se combate com outra mentira. A CNBB foi acusada pelo senador Flávio Bolsonaro de promover a ideia de que ele pretendia retirar de Nossa Senhora Aparecida o título de padroeira do Brasil, algo negado pelo candidato. Quase 1 milhão de brasileiros com domicílio eleitoral no exterior estão aptos a votar nas eleições de 2026. Segundo o Tribunal Superior Eleitoral, são 918.876 eleitores em 134 países, o equivalente a pouco mais de 0,5% de todos os eleitores do país. De 2010 a 2026, o número fora do país cresceu 358%. O governo federal marcou uma reunião para amanhã com representantes de clubes de futebol para discutir os impactos da proibição das bets no país. O encontro foi confirmado pelo Ministério do Esporte. Algumas agremiações emitiram notas condenando a decisão do executivo. Ao menos 3 pessoas morreram e mais de 40 ficaram feridas em um acidente envolvendo um ônibus de turismo na madrugada de hoje na BR-262 em Ibatiba, região de Caparaó, no Espírito Santo. A informação foi confirmada pelo Corpo de Bombeiros. Segundo a Polícia Rodoviária Federal, o acidente ocorreu em um trecho conhecido como Curva da Ferradura. O Brasil deve contar com 7 novidades no time titular para o segundo amistoso contra a Austrália, que acontece amanhã. O técnico Carlo Ancelotti treinou com Otávio no gol, Wanderson, Jair, Gabriel Magalhães e Mauro Júnior na defesa. Danilo, Bruno Guimarães e Gabriel Bontempo formam o meio de campo. E o ataque fica com Rayan, Rafinha e Vini Júnior.
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6: Já já tem o horóscopo do dia, viu? Já já se confere com a gente. O horóscopo desta segunda. 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
6: Começando agora o horóscopo do dia. Pessoal de Áries, Touro e Gêmeos. Áries, a semana começará com assuntos financeiros. É, exatamente. Assuntos financeiros. Deixa eu ver aqui a matéria aí rapidinho. Tem uma sumida aqui, traindo aqui o locutor, né? Caramba, vamos nessa. Aqui no Bom Dia Cidade, as melhores, você confere também com a gente as atrações que a gente preparou com carinho. Bom, vamos lá então, Áries. A semana começará com assuntos financeiros para resolver com amigos ou com a equipe e com uma certa urgência. O poder de negociação e propostas novas irão ajudar soluções. Conte com buscas ou bastante diplomacia. Os relacionamentos serão decisivos para alcançar metas e encontrar soluções práticas. Touro. Casa e família irão ganhar uma nova energia a partir de hoje. Um assunto doméstico ou imobiliário poderá ser resolvido com mais agilidade. O trabalho pedirá organização. Ajuste a rotina, acelere a produção e esclareça melhor a divisão de responsabilidades. Gêmeos, a semana começará meio confusa no trabalho, com atrasos e imprevistos cobrando flexibilidade na agenda. A partir de hoje, Marte acelerará as comunicações, conversas, contatos e mensagens pedirão paciência com diferentes opiniões. Em compensação, novas ideias estarão a mil e inspirarão projetos autorais, além de um roteiro de viagem, viu? Gêmeos, para Gêmeo, para Áries, para Touros, para Touro, muito bom dia!
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6: É hora de mais música aqui no Bom Dia Cidade. Alô, alô, Maria de Fátima tá escutando a gente aqui no Nova Vitória, em Vitória do Mearim, querendo curtir aí o Dois Amores, já a gente rola. Vai rolar música aqui também pra Ediene. Ediene tá escutando a gente lá em Conceição do Lago Açu.

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1: 9:31.
2: Repita.
1: 9:31.
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9, Henri Freitas e a Vini Vini, Guardanapo. Você está na Rádio Cidade Vitória, este é o programa Bom Dia Cidade, musicalizando e informando, né? Clima de alto astral até meio-dia, para a gente começar bem a semana. Deixa eu falar para você agora da importância de utilizar aí a pomada santa, né? É, exatamente. 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A Justiça Eleitoral da 41ª Zona de Vitória do Mearim, por determinação da juíza eleitoral doutora Luciene Solano de Macedo Moreira, vem a público informar aos eleitores as seguintes exposições e orientações sobre os locais de votação para as eleições gerais de 2026. O local de votação IEMA, né, está situado no povoado Jaguari, na rodovia MA-014, povoado Jaguari, de acordo com o edital número 20 de sessões. Comunica-se outro sim, que a Escola Municipal Maurícia Fernandes Jardim é a escola onde ficarão os eleitores do povoado todo dia. Informa-se ainda que as sessões eleitorais de Santa Joana, sessões número 114 e 172, encontram-se agregadas à sessão principal número 75, cujo local de votação está estabelecido no povoado Livramento. Por fim, comunicamos que, com o objetivo de assegurar transportes aos eleitores, haverá rotas de ônibus gratuitas destinadas aos povoados de Vitória do Mearim, domingo, dia das eleições. Solicitamos a todos os eleitores das respectivas localidades que fiquem atentos a estas informações, garantindo assim o exercício tranquilo e seguro do direito ao voto democrático. 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

0: É hora de ficarmos bem informados. Vamos acionar aqui a central de informações para deixar você inteirado dos fatos. Olha, um bebê de 7 meses morreu após ser atropelado por um carro na noite de sábado, dia 26, na zona rural de Vitorino Freire, no Maranhão. Informações levantadas pela Polícia Militar. O veículo teria se movimentado após ficar em ponto neutro em uma área inclinada. Que foi tragédia, viu? A vítima foi identificada como Caleb Silva do Nascimento. Após o acidente, o bebê foi levado ao Hospital Municipal de Vitorino Freire e, devido às gravidades ou à gravidade do quadro, transferido para o Hospital Regional Laura de Vasconcelos, na cidade de Bacabal. De acordo com a PM, a criança não resistiu e morreu durante o trajeto para a unidade hospitalar. Conforme informações obtidas pela polícia com familiares, o casal e o bebê estavam em uma chácara na zona rural e se preparava para retornar à área urbana de Vitorino Freire. Ainda segundo o relato registrado pela polícia, a mãe teria saído do carro e deixado uma das portas aberta. Nesse momento, a criança teria saído ou caído do veículo. O pai desceu para buscar o bebê e, segundo o relato, não teria percebido que o carro estava em um ponto neutro e em uma área inclinada. O veículo se movimentou e acabou passando por cima da criança. Nossa, a Polícia Militar foi até o Hospital Municipal de Vitorino Freire para levantar informações sobre o atendimento e conversar com familiares. O caso foi comunicado às autoridades responsáveis para a adoção das providências cabíveis. O bebê de 7 meses foi sepultado ontem, dia 27, em Vitorino Freire, onde morava com a família. Outra informação aqui do interior do Maranhão. Um pai, uma mãe e um filho deles de 2 anos morreram após um acidente com um caminhão de entrega de água na noite do sábado, no povoado Maribondo, na zona rural de Pedreiras, aqui bem próximo, né? As 3 vítimas estavam em uma moto e foram identificadas como Gael, de 2 anos, Francenilton, de Lima, e Tatiana de Aquino Andrade. Segundo informações recebidas pela Polícia Militar, o acidente aconteceu por volta das 19 horas e envolveu um caminhão e uma moto com a família. O homem, identificado pela PM como Jucivan, conduzia o caminhão de entrega da água, de acordo com a PM. De acordo com o relato registrado pela polícia, o caminhão teria atropelado pai, mãe e filho. Ainda conforme as informações preliminares, o motorista teria deixado o local sem prestar socorro. Gael foi levado a um hospital em Pedreiras, mas chegou à unidade já sem vida. Segundo a PM, né? O pai, Francenilto de Lima Silva, também foi encaminhado ao Hospital Municipal de Pedreiras. Ele chegou com vida ainda na unidade, mas morreu pouco depois. Já a mãe da criança, Tatiane de Aquino Andrade, foi socorrida em estado grave e também não resistiu. Informações preliminares recebidas pela polícia indicam que ela estava grávida. Após receber as informações sobre o acidente, policiais militares realizaram buscas no povoado Maribondo e em áreas próximas. Segundo a ocorrência, havia informação de que o motorista possivelmente residiria no povoado Pacas. As diligências, no entanto, não resultaram na localização dele até o registro da ocorrência. O caso deverá ser encaminhado às autoridades responsáveis para a adoção das medidas cabíveis. 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
0: 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É hora de mais música? É hora de mais sucesso aqui no Bom Dia Cidade. Vamos curtir agora som do Pablo. Vai lá, Pablo, aqui para atender rapidinho a participação aqui da Rila, lá de Morro do Alexandre, no município de Anajatuba. Vai rolar música aqui também para Ana Maria, tá escutando a gente aqui na cidade de Vitória do Mearim. Valeu pela sintonia, muito bom dia.

0: Aí o Gilberto Gil pra matar a saudade, andar com fé, rolê aqui atendendo a Rose, ligada com a gente ali no São Lourenço. Valeu demais, hein? Agora são 9h58, previsão astral agora, Câncer, Leão e Virgem. Câncer, uma proposta financeira poderá aparecer e abrir portas na carreira. Invista na imagem profissional e tome decisões sobre o futuro. A casa e a família pedirão posicionamentos claros. Uma conversa resolverá o que estava emperrado. Comece a semana pelo que dá segurança a longo prazo. A partir de hoje, Marte impulsionará os negócios. Evite compras por impulso. Viu, Câncer? Alô, alô! Leão, a partir de hoje, Marte em seu signo dará movimento à vida. Tome decisões a partir e parta, né, para a ação. Valerá canalizar o excesso de energia na atividade física e diminuir aí as irritações. Cuide para que a pressa não atropele quem está ao seu lado. Será um excelente momento também para novos começos. Viu, Leão? Virgem, a semana começará pedindo uma pausa antes da correria. Um assunto íntimo se resolverá com discrição e um pouco de paciência. O dinheiro seguirá em foco. Negociações terá andamento positivo. Guarde energia para não perder o fôlego diante dos desafios no trabalho. As melhores decisões virão em momentos de relaxamento, viu? Virgem, para Câncer, Leão e Virgem, muito bom dia. Daqui um pouquinho a vez do pessoal de Libra, Escorpião e Sagitário.
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2: 9h59. Repita. 9h59.
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2: É a sua atração musical aqui pela 89,9. São 10:08. Tempo parcialmente nublado no comecinho da segunda-feira aqui em Vitória, né? No momento 29 graus. Ontem choveu por aqui por perto, né? É, aqui na cidade caiu aquela chuvinha rápida, chuva pontual, né? A famosa chuva das mangas. É, chove aqui, chove ali, em outros lugares não chove, né? Arari, fiquei sabendo que choveu bastante. Aqui na cidade de Vitória caiu uma chuvinha fina, já ali para as bandas da Coque já não choveu, né? Mas o clima assim, hoje tá um pouquinho nublado, nuvens carregadas no comecinho da manhã aqui na cidade de Vitória. Agora, previsões astrais, pessoal de Libra, Escorpião e Sagitário. Libra, a semana começa com iniciativas nos relacionamentos, conexões mais profundas no amor, novas amizades e propostas interessantes também. Você poderá entrar em um grupo diferente que incentivará novos começos. O trabalho estará mais organizado. Se integre com a equipe, se some força e realize um projeto ambicioso. Escorpião, Marte em sua carreira, né, sua área de carreira, a partir de hoje, despertará ambições e inaugurará uma época de conquistas profissionais relevantes. Cuide para não atropelar ninguém no caminho. A pressa poderá custar caro, viu? O recolhimento no fim do dia restaurará suas forças. Finalize um longo ciclo, fortaleça aí a saúde e renove aí os sentimentos, viu? Escorpião. Pessoal aí de Sagitário conferindo comigo o que os astros têm a dizer para hoje. Alô, Sagitário, a partir de hoje Marte irá inaugurar uma fase de movimento, descobertas e expansão. Tome a iniciativa para planejar uma viagem, começar um curso ou divulgar suas ideias em outros lugares. Um contato feito por amigos poderá contribuir com um projeto. Evite começar tudo ao mesmo tempo. Escolha uma direção e foque em alargar aí os seus horizontes, viu? Sagitário, para Libra, para Escorpião, muito bom dia. Daqui a pouquinho, o pessoal de Capricórnio, Aquário e Peixes.
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2: Vamos rolar música agora e atender aqui o pessoal que está participando do programa. Melô de Dois Amores vai rolar aqui para Dalza, tá ligada com a gente ali em Tramaúba, Cajari, tá mandando especialmente pro maridão, o Negão, né? Tá bom então, valeu Dalza, grande abraço também aí pro Negão ligado aqui com a gente lá em Tramaúba. Vai rolar música aqui também para Camila Vitória aqui na cidade de Vitória, querendo curtir música com Luiz Gonzaga e Dominguinhos, pai e filho, né? Numa sala de reboco, a gente vai rolar agora. Vamos nessa, porque aqui o sucesso não para.
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1: 10 horas e 18 minutos.
2: Repita.
1: 10 horas e 18 minutos.
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4: Giro Internacional.
5: Luísa Ramos.
6: Paris, segunda-feira, 28 de setembro de 2026. Após 3 dias que reuniram cerca de 1 milhão de pessoas em Paris e Lourdes, o Papa Leão XIV encerra hoje sua primeira visita à França com uma etapa em Metz, nordeste do país. Na cidade, ligada à figura de Robert Schuman, um dos pais fundadores da União Europeia e símbolo da reconciliação franco-alemã após a Segunda Guerra Mundial, o Papa fará 2 discursos, um deles intitulado As Raízes da Europa pela Paz e pela Unidade, dedicado aos desafios enfrentados pelo continente, como a guerra na Ucrânia e o avanço de movimentos nacionalistas em vários países europeus. O presidente Emmanuel Macron acompanha a programação e assistirá à missa celebrada pelo pontífice na parte da tarde, na Catedral de Saint-Étienne. À noite, o Papa retorna a Roma. Centenas de manifestantes seguem acampados na Praça Puerta del Sol, em Madrid, em um protesto para denunciar a crise habitacional na Espanha. Eles acusam os aluguéis turísticos de curta duração e os fundos imobiliários de causarem a alta dos preços e a redução das ofertas de moradias. O movimento ganhou força após Mari Carmen Abascal, de 87 anos, ter sido expulsa do apartamento onde vivia há 70 anos, depois da compra do imóvel por um grupo imobiliário. O primeiro-ministro, Pedro Sánchez, prometeu anunciar na terça-feira medidas emergenciais para enfrentar a crise, incluindo um decreto-lei. A polícia antiterrorismo britânica investiga uma possível ligação do Irã com um suposto plano de ataque contra a base aérea de Fairford, no centro da Inglaterra, utilizada pelos Estados Unidos em operações militares relacionadas ao conflito com Teerã. Segundo a imprensa britânica, 5 homens foram presos no domingo sob suspeita de preparar um ato terrorista nas proximidades da instalação militar. O presidente americano, Donald Trump, afirmou que os detidos planejavam causar grandes danos à base e disse que mais informações serão divulgadas em breve. As buscas foram retomadas nesta segunda no campo base do Monte Imlung, no Nepal, a 7 mil metros de altitude, para localizar 14 nepaleses, membros da equipe de apoio de uma expedição, que desapareceram após uma avalanche. O acidente ocorreu na manhã de domingo e provocou a morte de 2 guias. As buscas são dificultadas pelas más condições meteorológicas. O Nepal ainda se recupera das trágicas enchentes de agosto. Da Rádio França Internacional para a agência Rádio Web, de Paris, Luísa Ramos.
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0: Muito bem, curtimos aí o som com Silvano Salles aqui na programação 89,9. A Desconhecida. Falando aqui dos famosos, seguinte, olha, o cantor e apresentador Netinho de Paula surpreendeu o público durante um show realizado em Manaus na última noite, na noite do último sábado, dia 26. Na ocasião, o artista revelou publicamente que recebeu o diagnóstico de um câncer na amígdala e precisará enfrentar uma intervenção cirúrgica para tratar a enfermidade. Sendo assim, o anúncio do famoso trouxe à tona a discussão sobre esse tipo específico de tumor que afeta a região da orofaringe. Conforme especialistas da área de saúde apontam, a doença costuma estar associada a fatores de risco como tabagismo, consumo excessivo de álcool e infecções persistentes pelo vírus HPV. Contudo, identificar os sinais iniciais faz toda a diferença para o sucesso do tratamento oncológico. Entre os sintomas mais comuns associados a esse tipo de neoplasia estão a dor na garganta, né? Estão a dor na garganta, prolongado, dificuldade ou dor ao engolir, sensação de algo preso na região, dor de ouvido, reflexa e surgimento de um nódulo palpável no pescoço. Pois é, então tá aí infelizmente aí o cantor, né? E apresentador Netinho de Paula está com esse tipo de enfermidade.
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2: 10 horas e 29 minutos. Repita. 10 horas e 29 minutos.
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3: Vamos ao horóscopo do dia para fechar aí esta segunda-feira, pessoal de Capricórnio, Aquário e Peixes. Alô, Capricórnio, um assunto de dinheiro dividido pedirá um pouquinho de decisão, viu? Não vai dar mais para adiar. A carreira seguirá em destaque, uma conversa com chefes ou sócios dará bom andamento a uma proposta ambiciosa. Hora de explorar seus talentos, inovar o trabalho e conquistar espaço. Negociações irão pedir contas, né? A mesa, na mesa e a cabeça bem fria.

0: ampliar conexões e dar um passo maior na carreira. A visibilidade profissional irá aumentar. Você poderá surpreender com um projeto e ganhar repercussão. Peixes. Marte irá acelerar a rotina a partir de hoje. Diversifique atividades, fortaleça aí a saúde com atividade física e programe a agenda com visão realista. Será bom momento para acertos financeiros no trabalho. Evite discussões com irmãos ou pessoas próximas. Ouvir com atenção será mais produtivo do que falar. Mudança trarão mais liberdade e leveza, viu? Peixes, para Aquário, para Capricórnio, muito bom dia. Amanhã, novamente, aqui dentro do Bom Dia, você confere mais uma vez a previsão para o seu futuro.
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0: Isabel tá escutando a gente em Arariaçu, tá querendo curtir música com o Rick René, cara de pau. Ela tá oferecendo aqui a todos os amigos, todos os ouvintes, toda a família também, né? Tá rolando então para recordarmos aqui no Bom Dia, Rick Renner, aliás, cara de pau.

0: Esta é a Rádio Cidade Vitória, a sua melhor companhia. Por aqui tem Bom Dia Cidade. Música e informação para você. Clima de alto astral até meio-dia, né? Muito obrigado pela audiência. Você ligado aqui com a gente, qualquer lugarzinho desse lindo imenso Maranhão. Luza Silva está escutando a gente ali em Cajari, né? Tá ligado aqui na programação. Quer curtir música com Gil Dean Marx? Já a gente vai rolar. Super abraço, muito obrigado a Luza Silva, ligadinha aqui no Bom Dia Cidade. Olha, quem também está participando aqui do nosso programa é a dona Sônia, está escutando a gente em Vila Palmeira, Cajari. Está homenageando aí duas pessoas muito importantes na sua vida, né? Pelo aniversário hoje. É a filha Lucieuda, né? Maria Lucieuda, e a netinha Maria Vitória. Estão aniversariando. Elas residem lá em São Luís, na capital São Luís, lá no bairro Santa Bárbara. Tá bom, então, parabéns aí para Lucieuda, né, Maria Lucieuda, e também para Maria Vitória. Votos e parabéns aqui da Sônia, lá da cidade, lá de Vila Palmeira, no município de Cajari. Bom, deixa eu então trazer mais música, agora 10h55.
1: Com Gildéa Marques, vem se apaixonar.

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1: Uma pequena oscilação positiva de Lula marcou a primeira pesquisa Quest desde que o presidente e candidato à reeleição pelo PT proibiu o funcionamento das bets, as casas de apostas esportivas, no Brasil. De acordo com o levantamento divulgado nesta segunda-feira, o petista tem 39% dos votos no primeiro turno. Uma semana atrás, tinha 37%. Seu principal adversário, o senador Flávio Bolsonaro, do PL, marcou 34%, tinha 33% 7 dias antes. Como a margem de erro é de 2 pontos percentuais para mais ou para menos, as altas de 2% e 1%, respectivamente, são consideradas oscilações. Os demais candidatos seguem em patamar muito inferior. Augusto Cury, do Avante, e Ronaldo Caiado, do PSD, têm 4%. Renan Santos, do Missão, 3%. Zema, do Novo, 1%. E os demais candidatos e candidatas não pontuaram. 10% dos entrevistados declararam voto branco, nulo ou disseram que não vão votar. Uma semana antes, eram 7%. 5% se declararam indecisos. Na semana passada, eram 8%. Na simulação de segundo turno, Lula também oscilou positivamente 1%. E com isso, voltou a empatar numericamente com Bolsonaro, ambos com 42%, índice que foi mantido pelo candidato do PL. Flávio tinha superado numericamente Lula nas pesquisas das últimas 2 semanas, ainda que dentro da margem de erro. Ainda no segundo turno, 13% dos entrevistados afirmam que vão votar em branco ou nulo e 3% se disseram indecisos. A Quest ouviu 2.004 eleitores entre 24 e 27 de setembro. Como a pesquisa foi a campo entre quinta-feira e domingo e a proibição das bets foi anunciada por Lula na sexta, as entrevistas se deram parte antes e parte depois da decisão. O nível de confiança é de 95%. Na Justiça Eleitoral, a pesquisa está registrada com o protocolo BR-06520-2026. Agência Rádio Web, produção e reportagem, Breno Zonta.
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2: Vamos para mais uma hora de sucesso, agora são 11:05. Temperatura no momento, 31 graus aqui na Cidade de Vitória. Isso, está fazendo bastante calor aqui no comecinho da segunda, da semana. A Pauline está escutando a gente ali na cidade de Arari, muito bom dia. Dona Francisca de Miranda do Norte, também ligada aqui no Bom Dia, querendo ouvir aí o Silvan Santos, vai rolar já já. Tem também aqui a participação da Ediane, está escutando a gente aqui na Vila União, Vitória do Mearim. Música aqui também para Ceni, de Coque, Vitória do Mearim.
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0: E aí, grande Luiz Carlos, aqui é Adelino Silva, na sintonia da Rádio Cidade de Vitória, né? Queria ouvir o som aí do Cidade Negra, Pensamentos, beleza?
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1: Aí, Gabriel Pensador. Tô feliz, Mateu Presidente. Rádio Cidade de Vitória, sua melhor companhia. São 11:18. Você tá na boa, viu? Mas que prazer estar na tua companhia. Por aqui tem Bom Dia Cidade. E o clima de alto astral e muita musicalidade até meio-dia. 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
1: Daqui a pouquinho, dica de saúde aqui no Bom Dia. Mas vamos continuar a falar aqui dos famosos. Seguinte, quem é aí o major joia rara aí do futebol mexicano, hein? Vamos falar sobre isso agora aqui, né? Vamos lá. Aos 17 anos, Gilberto Moura já acumulou feitos de jogadores mais experientes. Contra a Colômbia, marcou um gol bonito, né? Um golaço aos 62 minutos e garantiu o empate por 1-1 na estreia da seleção mexicana sob Rafael Márquez. O desempenho reforçou a ascensão do jovem meia do clube tijuana. Moura recebeu na área, driblou John Lacume e finalizou de perna direita para marcar aí o primeiro gol dele pela seleção mexicana. Aos 17 anos e 11 meses, né, tornou-se o mais jovem a balançar as redes pelo México, superando a marca de Manuel Rosas, né, de 1930. Se a atuação contra a Colômbia chamou a atenção internacional, o que Gilberto Moura está fazendo, né, no clube tijuana ajuda a explicar por que, né, na abertura de 2026, o meia soma 5 gols em 7 partidas e apenas 499 minutos, segundo os dados disponíveis do torneio, né? Para o jogador, em início de carreira, os números impressionam. Gilberto Moura tem 90% de acerto nos passes, 88% no terço final, 1 drible certo e 3,7 disputas vencidas por partida, além de 60% de aproveitamento nos duelos pelo chão, segundo as estatísticas. São indicadores, né, que ajudam a entender o perfil do jogador, um meia ofensivo que participa da construção, tem capacidade para acelerar a jogada e, principalmente, não parece se intimidar pela responsabilidade de receber a bola em zonas decisivas, né? É a nova joia rara aí que está despontando, né, chamando a atenção. Gilberto Moura, 17 anos, é jogador mexicano que é um craque. São 11:22 agora em Vitória do Mearim. Este é o Bom Dia Cidade.
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2: Na reta final do primeiro turno, a campanha do presidente Lula, do PT, aposta pesado contra o principal concorrente, o senador Flávio Bolsonaro, do PL. Primeiro, informalmente, acendeu o clamor dos católicos ao associar o candidato do PL a um possível projeto de lei que retiraria o título de Nossa Senhora Aparecida de padroeira do Brasil. Depois, a medida provisória proibindo as plataformas de apostas online de atuarem no país. Para o cientista político Rudá Risse, a estratégia petista é colocar Flávio Bolsonaro na defensiva.
3: Tem a ver com a história da taxa das blusinhas, em seguida a história das betes. Ou seja, você tem uma sequência de ações do governo e agora essa história que não foi criada pela campanha do Lula envolvendo um projeto de lei para retirar Nossa Senhora como padroeira, definição como padroeira do Brasil, né? Que quem divulgou foi a Maria Cristina Fernandes, que foi editora de política do Valor Econômico, uma das jornalistas mais respeitadas do Brasil. Evidente que ela tem informação antes de divulgar, né? Então alguma coisa aconteceu mesmo no campo bolsonarista, não do Flávio talvez, mas no campo bolsonarista, e isso está mobilizando os católicos do Brasil, e os católicos que são mais praticantes, são normalmente mais conservadores, então foi um tiro no pé, e essa história compõe, portanto, uma ofensiva.
2: Nossa Senhora Aparecida mobilizou ministros do Supremo no final de semana. Na sexta-feira, o evangélico André Mendonça, também ministro do TSE, determinou a retirada de todas as publicações consideradas inverídicas por ele. No domingo, o ministro católico Flávio Dino derrubou a liminar de Mendonça, afirmando que a decisão cerceia a liberdade de expressão, pois é impossível afirmar que há ilicitude. Rudá Risse não arrisca dizer se a batalha política impactará ou não nas eleições do próximo domingo.
3: A questão aqui parece uma ofensiva contra o Flávio Bolsonaro, para deixar a campanha dele na defensiva sem saber o que fazer, desorientada. Isso é uma tática, inclusive, de guerra antiga, ou seja, quando você tem alguém que está se aproximando, um adversário, um inimigo que está se aproximando de você, você ataca o QG dele e isso obriga ele a recuar para se defender. Ou seja, numa reta final, faltando tão poucos pontos, né? Ou para ganhar no primeiro turno, que eu não acredito, ou para você entrar no segundo turno numa ascendente, né? É evidente que essa estratégia é muito bem pensada.
2: Na reta final para o primeiro turno, a pauta política muda radicalmente. Saem as relações dos ministros do STF e da classe política com Daniel Vorcaro e entram os impactos sociais das betes e uma discussão religiosa capaz de mobilizar o sentimento e o voto dos brasileiros católicos. Agência Rádio Web de Brasília, Alan Barbosa.
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5: Naquele pique, hein?

0: dessa vez você não escapa, neném.
1: Aí o pagodinho da turma do pagode. São 11h35 agora, é hora de falarmos de saúde. Nossa dica de saúde de hoje. Vamos então ver qual o assunto que a gente vai abordar aqui nesse dia de segunda-feira, né? Exatamente. Queixas de memória e demência. Quando o esquecimento não é normal. Pois é, então é isso. É esse o nosso assunto de hoje. Você convive com a insegurança, né, de perceber que a família, que um familiar querido ou até mesmo você tem esquecido fatos importantes do dia a dia com cada vez mais frequência, né? É natural e perfeitamente compreensível que falhas na recordação tragam medo, angústia, sensação de algo no cérebro não vai bem. No entanto, esses sintomas não devem ser encarados como uma consequência inevitável na idade, tampouco como algo com que você precise simplesmente se acostumar. Na imensa maioria das vezes, há uma explicação clínica e, principalmente, uma conduta estruturada a ser tomada. O primeiro passo é entender que nem todo esquecimento significa uma doença grave, mas que as queixas de memória e demência exigem uma investigação médica cuidadosa, pautada no acolhimento e no rigor científico. A doutora Rafaela Carneiro Vasconcelos, né, atuou clinicamente, buscando enxergar muito além da sintonia, né, compreendendo que por trás de uma pessoa que não se recorda do recado deixado pela manhã ou que repete a mesma pergunta várias vezes ao dia, existe uma família, né, apreensiva e um paciente, né, que merece ter sua dignidade e autonomia preservada ao máximo. Pois é. Sabemos que o envelhecimento populacional traz desafio. Muitas pessoas buscam o consultório, né, com o coração apertado, enfim, temendo o diagnóstico da doença de Alzheimer. Contudo, a medicina neurológica baseada em evidências nos mostra que existem diversas causas reversíveis para o declínio cognitivo. Um paciente com insônia, um sono não reparado ou crônico, por exemplo, não consegue consolidar suas memórias durante a noite, resultando em uma sonolência excessiva durante o dia e prejuízos, né, de atenção que simulam um quadro demencial. O olhar entregativo foca extremamente, né, na promoção da saúde do cérebro. O que é normal esquecer com o envelhecimento e quando se preocupar com a memória, né? O cérebro humano passa por mudanças estruturais e funcionais naturais à medida que envelhecemos. Assim como a pele perde a elasticidade, as articulações sofrem desgastes, o nosso sistema nervoso também apresenta declínio leve na velocidade de processamento de novas informações. Esse fenômeno fisiológico é muitas vezes chamado de esquecimento benigno da sonolência. É considerado normal, por exemplo, esquecer ocasionalmente o nome de um conhecido que não se vê há muito tempo.

e do idoso. A pessoa percebe a falha, busca estratégias, né, para contorná-la, como usar blocos de notas ou calendários, e consegue seguir com a sua rotina de pagamentos de contas, direção de veículos, administração do próprio lar, sem grandes sobressaltos, né? A memória acaba retomando instantes depois ou com uma simples dica externa. O sinal de alerta acende, né? E é momento em que devemos nos preocupar. Quando esses esquecimentos passam a interferir de atenção, né? Como e quando começamos a nos preocupar, ou podemos nos preocupar, tá? Quando os esquecimentos passam a interferir de forma direta na funcionalidade diária. Se o idoso começa a perder compromissos importantes repetidamente, se perder em ruas do próprio bairro onde vive há anos, esquecer panelas no fogo aceso, ou passa a apresentar dificuldades para gerenciar as próprias finanças, estamos diante de um quadro que requer investigação. A perda da capacidade de reter informações recentes, aliada à falta de percepção do próprio déficit, quando a paciência nega que está esquecendo, mas a família nota claramente, é um forte indício de que o diagnóstico neurológico esclarecedor faz-se urgente, né? Mas quais são os primeiros sinais de demência em idoso? Diretamente, diferentemente do que muitos acreditam, a demência não é uma doença única, mas sim uma síndrome. O conjunto de sinais e sintomas causados por diversas patologias que afetam o cérebro, levando a um declínio progressivo da cognição. Os primeiros sinais podem ser mais sutis e frequentemente são confundidos pela família com coisas da idade, e que infelizmente pode atrasar o tratamento de doenças neurológicas. O sintoma inicial mais clássico é a falha na memória episódica recente. O idoso lembra-se com riqueza de detalhes impressionantes de fatos que ocorreram na sua infância e no dia do seu casamento, mas é incapaz de relatar o que almoçou no dia anterior, ou repete a mesma história 3 vezes na semana, na mesma tarde, sem perceber que já contou, né? Essa dificuldade de formar novas memórias é o principal motivo que leva as famílias a buscar uma consulta, né, com um neurologista particular. Pois é. No entanto, a memória não é a única função afetada. Outros sinais precoces e fundamentais incluem desorientação do tempo e no espaço, né? Confundir dias da semana, meses, ou perder-se em trajeto curto, né, e rotineiro. Dificuldade em planejar e resolver problemas. Tarefas que antes eram executadas com facilidade, como seguir uma receita culinária antiga ou calcular o truco de uma compra, torna-se obstáculos intransponíveis. Outro, alteração na linguagem. Dificuldade crescente, né, para encontrar palavras comuns, chamados objetos por descrições vagas. Por exemplo, referir-se a uma caneta como aquele negócio de escrever, problemas de julgamento e discernimento. Tomar decisões inadequadas, como vestir roupa de frio intenso em dias de extremo calor, ou cair frequentemente em golpes financeiros, né, demonstrando perda de malícia e autocrítica. Outro, retraimento social e mudança de humor. O idoso torna-se apático, deixa de praticar hobbies que amava, evita encontros sociais com justificativa de que está cansado, muitas vezes porque se sente confuso, né, no meio da conversa cruzada, ou torna-se subitamente irritado e desconfiado, acusando parentes, né, de roubarem objetos que ele mesmo guardou em locais inapropriados, né? São dicas, são sinais. Qual a diferença entre a doença de Alzheimer e outras demências? A palavra demência assusta, né? E a primeira associação que fazemos é quase sempre com a doença de Alzheimer. Embora Alzheimer seja, de fato, a causa mais comum de demência, né, degenerativa em todo mundo, ela não é a única. Compreender as diferenças é essencial para traçar o plano de cuidado eficiente.
A doença de Alzheimer é caracterizada

dada pelo acúmulo anormal de proteínas no cérebro, né? Que causam a morte progressiva dos neurônios, especialmente em áreas relacionadas à memória e ao aprendizado, como o hipocampo, né? O seu início é insidioso e a progressão é lenta, marcada inicialmente por prejuízo na memória recente e gradualmente vai avançando para perdas de linguagem, coordenação e reconhecimento de entes queridos. Por outro lado, temos a demência vascular, que é a segunda causa mais frequente. Ela está intimamente ligada a problemas circulatórios no cérebro, como microinfartos ou hemorragias, né? Geralmente, seu início pode ser mais abruptas e a evolução ocorre em degraus. O paciente piora rapidamente, estabiliza e depois apresenta nova piora. Acompanhamento após o AVC é um momento crítico, né, para a prevenção e o controle de demência vascular, exigindo aí o rigoroso controle da pressão arterial, diabetes e colesterol. Outro tipo importante de demência por corpus de Lewy, que frequentemente se manifesta com flutuações rápidas de cognição, momentos de grande lucidez alternados com confusão, alucinações visuais bastante nítidas desde o início do quadro e sintomas motores que lembram doenças de Parkinson. Essas situações a avaliação de tremores e distúrbios de movimento é fundamental para diferenciar adequadamente os síndromes e prescrever medicamentos que possam piorar o quadro, tá? Então é isso, falando aqui de saúde aqui no nosso Bom Dia Cidade, sobre os esquecimentos, né? Esperamos ter dado alguma luz aí a você que de repente tem uma idade aí 60, 70, começa a esquecer as coisas, é normal até certo ponto, né? Mas quando a coisa começa a te prejudicar aí é bom procurar ajuda, tá legal? Rádio Cidade Vitória, 11:47.

0: Aí o som com Titãs, participação de Vitor Clay, Marvin. Muito bem, já estamos na reta final do programa de hoje. Já já tem música, mais música aqui no programa. Vamos agora para o resumo de novelas, rapidinho aqui, sem perder tempo. A gente começa então falando da novela das 18 horas da Rede Globo, A Nobreza do Amor. Mirinho afirma a Graça e Ana Maria que ela tocará os negócios de Casemiro. Ana Maria não gosta da atitude de Mirinho e diz a Graça que a vontade de Casemiro deveria ser respeitada. Tony se preocupa com o destino do engenho. José escreve para Tereza a caminho de Batanga. Bitanga e Binta e Jauari, eu acho que é assim, pressionam Campbell por um novo acordo com Batanga. Januário se declara para Ana Maria. Alica permite que Omar arranje novamente os preparativos para sua viagem. Mirinho anuncia a Tônio que venderá o engenho. Tônio garante a dona menina. Januário e demais que não ficarão sem terra. Niara tem alta do hospital. Um homem armado entra no armazém de Miguel que acaba provocando um acidente. A gente fala agora da novela das 7 da noite da Rede Globo. Por você, Zé descobre que Juarez foi o responsável pelo acidente de Bela e Julie e revela ao feirante que conseguiu incriminar um rival dele para pagar pelo crime. Lia ajuda na comemoração do aniversário de Julie e Bela e as crianças a agradecem. Leandra afirma a Vanessa que aceita compor o conselho do hospital desde que a mãe não interfira no setor beneficente de Bela. Peixe se aconselha com Pérola. Hanna se irrita, né, com a cobrança de Silvia na aula de balé. Toy conta a Mike que Leandra o convidou para tomar um café. Mike é surpreendido pela chegada de Suelen à feira, que monta uma barraca para vender roupa. Melinda propõe que Próspero e Clemente integrem o time de voluntários do hospital. Leandra conversa com Toy e decide aceitar o convite de Vanessa. Juarez consegue uma arma. Gabriel conta a Bela que o assassino de Júlia está preso. Juarez encontra o corpo de Zé na oficina. A gente fala agora da novela das 21h30 da Rede Globo. Pilar manda, quem ama cuida, né? Pilar manda Tom descobrir como Adriana conseguiu dinheiro para comprar parte de Ulisses na joalheria. Pilar e Adriana se enfrentam. Laurentino teme as atitudes de Mirtes em relação a Nancy. Helenice fica sabendo por Elisa que Adriana ganhou uma herança de Arthur e conta para Tom ao ser confrontada. Pilar pede a Ademir para anular a doação que o irmão fez a Adriana. Yuri descobre que Andréia mora de favor no apartamento de uma amiga e conta a Pilar. Nancy defende Adriana das difamações de Silvana. Pedro avisa a Adriana que o desembargador relator admitiu o processamento da revisão criminal e os dois comemoram. Heitor vê a foto de Adriana em uma matéria. É no capítulo quente de hoje de Quem Ama, Cuida.
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0: Vamos a mais participações aqui no Bom Dia Cidade. Vai rolar música aqui. Pedro Henrique, lá de Miranda. Finalmente, né, Pedro? Rapaz, Pedro está participando aqui com a gente. Está mandando, oferecendo hino aqui para o primo Levi, que está completando mais um ano de vida. É o Pedro Henrique, lá de Miranda do Norte, homenageando aí o Levi, primo dele, que está aniversariando hoje, né? Legal. Tem também mais música aqui. A Nadiene, mais participações. Nadiene, lá de Água Branca, Miranda do Norte, está oferecendo aqui o hino aqui com a Aurelina Dourado, né? Está oferecendo aqui para aniversariante do dia, o Levi e Renan. Aliás, é Renan que está participando aqui do nosso programa, né? Renan e Nadiene estão participando aqui, homenageando aqui o Levi pelo aniversário. Quem também está participando aqui da programação, minha amiga Célia está mandando aqui um alô. Célia Maciel está ligada com a gente em Arari, está mandando aqui um alô para a tia Dica, lá em Arraial. Legal. Tá bom então. Valeu pela sintonia, super abraço. Vamos nessa então, deixa eu trazer música aqui na programação, já na reta final aqui do Bom Dia Cidade.
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1: Muito bem, você ouviu aí a Aurelina Dourado, né? Na verdade, para fechar o programa de hoje, a Vitória chegou. Bem, minha gente querida, chegamos ao final do programa de hoje. Nós estaremos voltando amanhã a partir das 9 horas com mais um Bom Dia Cidade, tá? Muito obrigado pela audiência, super abraço para você, aproveite bem a sua tarde. No finalzinho aqui do programa, mandar aqui um alô pro Derek, tá ligado com a gente ali no Manigituba, Derek, infelizmente não vai dar tempo de tocar a música que você pediu, viu? Estamos aí em cima da hora. Amanhã a gente olha, tá bom? Grande abraço, valeu, boa tarde, cuide-se bem, vem aí o horário eleitoral gratuito.
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3: Rádio Cidade de Vitória informa a hora certa.
4: Meio-dia. Repita, meio-dia.
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4: Meio-dia e 25 minutos. Repita. Meio-dia e 25 minutos.
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1: Meio-dia e 41 minutos.
2: Repita.
1: Meio-dia e 41 minutos.
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2: 13 horas. Repita. 13 horas.
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4: Doença do beijo salgado. Já ouviu falar nela? Esse é o nome popular para uma doença genética rara e sem cura, a fibrose cística. Um dos sintomas é a alta quantidade de sal na pele e no suor. Também conhecida como mucoviscidose, ela ganha destaque neste mês, quando se celebra o Setembro Roxo, de alerta e conscientização da doença. A fibrose cística é causada por alterações no gene responsável pela produção de uma proteína que participa do transporte de cloro e sódio através das membranas celulares, prejudicando o funcionamento desse processo. Isso faz com que o organismo produza secreções mais espessas e pegajosas, como explica a pneumologista do Instituto Fernandes Figueira, vinculado à Fiocruz, Renata Vrobel.
5: As secreções ficam todas mais espessas, seja no pulmão, seja no pâncreas. Então são pacientes que têm muitos sintomas pulmonares, tosses, pneumonia, podem ter infecções respiratórias recorrentes. E uma manifestação também muito comum é a insuficiência pancreática. Eles não absorvem bem algumas gorduras e algumas vitaminas e isso gera um quadro de, se não tratado, de desnutrição.
4: O diagnóstico em recém-nascidos é feito a partir do teste do pezinho, entre o terceiro e o quinto dia de vida. Se o exame for positivo, precisa ser confirmado pelo teste do suor, considerado o padrão ouro para identificação e que também aponta a doença em outras fases da vida. Foi a partir do teste do suor que Pedro Braga, hoje com 12 anos, recebeu o diagnóstico correto aos 5 meses de vida e pôde dar início ao tratamento. A mãe, Jeane Braga, lembra que após várias internações, Pedro não teve mais complicações com o início dos cuidados adequados. Ela, que desconhecia a fibrose cística, fala da importância de divulgar informações para evitar o diagnóstico tardio.
6: É traumatizante para a família e principalmente para o paciente que tem perdas, né? Meu filho teve perdas nutricionais nesses 5 meses sem diagnóstico. São coisas que não se recuperam, né? Comprometimento de pâncreas por falta de medicamento, fibras que são criadas no pulmão e no pâncreas por falta de um tratamento adequado. Toda a família abraça o Setembro Roxo no intuito que haja uma disseminação da informação do que é a fibrose cística, para que outras pessoas tenham o diagnóstico mais cedo.
4: Pedro Braga, portador de fibrose cística, afirma que leva uma vida considerada normal com os medicamentos.
7: Eu faço natação, tomo remédio para neutralizar e deu muito certo, pois hoje eu sou uma pessoa normal, onde a fibrose cística quase não me atinge e também não fui internado.
4: Entre os sintomas mais comuns da fibrose cística, além da alta concentração de sal no suor e na pele, estão tosse e infecção pulmonar crônicas, dificuldades de ganhar peso e diarreia. O tratamento é multidisciplinar e oferecido pelo SUS. Desde 2023, dois medicamentos chamados moduladores de CFTR estão disponíveis no Sistema Único de Saúde para pacientes acima dos 6 anos de idade com uma das mutações mais comuns da fibrose cística. Segundo o Ministério da Saúde, mais de 2.400 pacientes são beneficiados pela terapia atualmente. Os resultados apontaram redução de quase 85% das internações e de até 90% dos transplantes pulmonares. 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
1: 13:16.
2: Repita.
1: 13:16.
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2: 13:30.
3: Repita.
2: 13:30.
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1: 13 horas e 47 minutos.
2: Repita.
1: 13 horas e 47 minutos.
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1: Vamos gravar de novo essa música, hein? Eu preciso da energia de vocês aqui. Vou ensinar um refrão pra vocês aprenderem, tá?

0: Obrigado!
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2: Rádio Cidade de Vitória, informa a hora certa.
3: 14 horas. Repita, 14 horas.
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7: Presta atenção nessa história.
8: Amor, tô indo no banheiro. Olha meu celular aqui.
7: Foi o que ela falou pra mim quando ela levantou da mesa.
8: Amiga, vamos lá comigo. Deixar os dois bebendo aí.
7: Eita, trem que eu sou.

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1: 14:17.
2: Repita. 14:17.
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1: Rádio Cidade de Vitória informa a hora certa.

0: 14 horas e 31 minutos.
1: Repita.
0: 14 horas e 31 minutos.
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4: O HPV, ou papilomavírus humano, é transmitido principalmente pelo contato sexual. Alguns tipos podem gerar lesões que, se persistirem, podem causar câncer, especialmente o do colo do útero. Hoje, a vacinação de rotina pelo SUS é oferecida em dose única a meninos e meninas de 9 a 14 anos. O projeto de lei 4.829 de 2025 amplia a vacinação para pessoas de 9 a 25 anos. Angélica Nogueira, presidente da Sociedade Brasileira de Oncologia Clínica, ressalta a importância da vacinação como política de prevenção.
5: Falar de vacina em câncer no Brasil, tendo câncer do colo do útero como a terceira causa de câncer na população feminina, nós não podemos deixar de falar da vacinação HPV. Câncer pode ser uma doença evitável por vacina. Hoje não há mais nenhuma dúvida de que a vacina anti-HPV e outras vacinas antivírus, como por exemplo de hepatite, podem evitar câncer, e cuidar de uma adesão adequada é nossa responsabilidade.
4: Até o final de 2026, o Ministério da Saúde também mantém uma estratégia de resgate vacinal para adolescentes e jovens de 15 a 19 anos que não foram vacinados na época correta. A proposta que amplia a vacinação até os 25 anos está pronta para votação na Comissão de Assuntos Sociais e, se aprovada na CAS,

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2: 14 horas e 47 minutos.
3: Repita.
2: 14 horas e 47 minutos.
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1: Ah, sublime, Pitch.
2: Salve, salve, boa noite! Vamos fazer um som?
1: Bora, bora. Eita, fazer uma música.
2: Tá, simbora.

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2: Não tem jeito, meu compadre. Vambora. Ela vacilou comigo, nós estamos aí, né? Tudo certo.

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2: Rádio Cidade de Vitória informa a hora certa.
3: 15 horas.
4: Repita.
3: 15 horas.
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1: 15:17.
2: Repita.
1: 15:17.
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2: 15:30.
0: Repita.
2: 15:30.
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2: O Brasil conseguiu reduzir as mortes no trânsito relacionadas ao consumo de álcool nos últimos anos. Um levantamento do Centro de Informações sobre Saúde e Álcool, o CISA, aponta que a taxa de mortes atribuíveis ao álcool no trânsito caiu 19,5% entre 2010 e 2024. A análise foi feita com dados do DataSUS e do IBGE. Em 2010, eram 7,7 mortes para cada 100 mil habitantes. O índice chegou ao menor nível em 2019, com 5,4 mortes. A doutora em Sociologia e coordenadora do CISA, Marina Tibes, atribui essa diminuição a uma série de fatores.
3: Sem dúvida, o principal responsável pela queda foi a lei seca, sobretudo depois de 2012, quando ela passou a ter tolerância zero para o uso de álcool no volante e aceitar outras provas além do bafômetro. Também não por acaso, 2012 foi o pico da série e a partir daí é que as mortes começaram a cair. Sem dúvida também contribuem a fiscalização mais frequente, os aplicativos de transporte que dão uma alternativa a quem bebe se desenvolveram muito ao longo desses anos. A gente também tem que ressaltar a melhora do atendimento de urgência,

0: 6,2 mortes por 100 mil habitantes em 2024. No total, foram mais de 13 mil mortes naquele ano. Os homens aparecem como as principais vítimas.
1: Eles são a maior proporção de motoristas de caminhão, motoristas de táxi, motoristas de motos. E também são os que mais tendem a fazer o comportamento de beber e dirigir. E beber também de forma abusiva. Então, tudo isso também está mais ligado ao sexo masculino. Também tem o aspecto de adotar mais comportamentos de riscos, de se arriscar mais e mostrar que consegue aguentar a bebida. Isso ainda é sinal de virilidade na nossa cultura.
0: A socióloga aponta que a redução das mortes também depende de fiscalização constante, atendimento de emergência e ações de prevenção, principalmente voltadas aos grupos mais atingidos. Agência Rádio Web, produção e reportagem, Ivison Gomes.
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2: 16:04.
3: Repita.
2: 16:04.
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0: τον Μαρούλου Λυσκάλους μέσα στα νύχτα!
1: Obrigado, Lescalhos, abençoe, viu?
2: Parabéns.
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1: 16:30.
2: Repita.
1: 16:30.
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1: 16:46.
2: Repita.
1: 16:46.
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1: 17 horas. Repita. 17 horas.
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1: 17:17. Repita. 17:17.
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1: 17:32.
2: Repita.
1: 17:32.
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1: Vamos gravar de novo essa música, hein? Eu preciso da energia de vocês aqui. Vou ensinar um refrão pra vocês aprenderem, tá?

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1: 17:52.
2: Repita.
1: 17:52.
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1: Rádio Cidade de Vitória. 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
2: 18 horas. Repita. 18 horas.
3: E reza comigo, o Ângelus. Esta grande oração que séculos e séculos a igreja reza a meio-dia e às 6 horas da tarde. Maria está contigo, recebendo esta oração e oferecendo-a a Jesus, seu filho. O anjo do Senhor anunciou a Maria e ela concebeu do Espírito Santo. Ave Maria, cheia de graça, o Senhor é convosco. Bendita sois vós entre as mulheres e bendito o fruto do vosso ventre, Jesus. Santa Maria, Mãe de Deus, rogai por nós, pecadores, agora e na hora de nossa morte. Amém. Eis aqui a serva do Senhor. Faça-se em mim segundo a vossa palavra. Ave Maria, cheia de graça, o Senhor é convosco. Bendita sois vós entre as mulheres e bendito o fruto do vosso ventre, Jesus. Santa Maria, Mãe de Deus, rogai por nós, pecadores, agora na hora de nossa morte. Amém. E o Verbo se fez carne e habitou entre nós. Ave Maria, cheia de graça, o Senhor é convosco. Bendita sois vós entre as mulheres e bendito o fruto do vosso ventre, Jesus. Santa Maria, Mãe de Deus, rogai por nós, pecadores, agora na hora de nossa morte. Amém. Rogai por nós, Santa Mãe de Deus, para que sejamos dignos das promessas de Cristo. Oremos. Infunde, Senhor, como vos pedimos, a vossa graça em nossas almas, para que nós, que pela anunciação do anjo conhecemos a encarnação de Cristo, vosso Filho, pela sua paixão, morte na cruz, sejamos conduzidos à glória da ressurreição pelo mesmo Cristo, Senhor nosso.

0: Meu irmão, minha irmã, vamos rezar juntos agora o terço da vitória pelo sangue de Jesus.
1: Creio em Deus Pai, Todo-Poderoso, Criador do céu e da terra, e em Jesus Cristo, seu único Filho, nosso Senhor, que foi concebido pelo poder do Espírito Santo, nasceu da Virgem Maria, padeceu sob Pôncio Pilatos, foi crucificado, morto e sepultado, desceu à mansão dos mortos, ressuscitou ao terceiro dia, subiu aos céus, está sentado à direita de Deus Pai, Todo-Poderoso, de onde há de vir julgar os vivos e os mortos. Creio no Espírito Santo, na Santa Igreja Católica, na comunhão dos santos, na remissão dos pecados, na ressurreição da carne, na vida eterna. Amém.
0: Primeiro mistério. Clamamos o sangue de Jesus que nos lave, nos purifique e nos liberte de nossos pecados.
1: Pai nosso que estás no céu, santificado seja o vosso nome. Venha a nós o vosso reino. Seja feita a vossa vontade, assim na terra como no céu. O pão nosso de cada dia nos dai hoje. Perdoai as nossas ofensas, assim como nós perdoamos a quem nos tem ofendido. E não nos deixeis cair em tentação, mas livrai-nos do mal. Amém. Eu sou vitorioso pelo sangue de Jesus. Eu sou vitorioso pelo sangue de Jesus. Eu sou vitorioso pelo sangue de Jesus. Eu sou vitorioso pelo sangue de Jesus. Eu sou vitorioso pelo sangue de Jesus. Eu sou vitorioso pelo sangue de Jesus. Eu sou vitorioso pelo sangue de Jesus. Eu sou vitorioso pelo sangue de Jesus. Eu sou vitorioso pelo sangue de Jesus. Eu sou vitorioso pelo sangue de Jesus.
0: Segundo mistério, clamamos o sangue de Jesus para que quebre todas as maldições sobre nós e nossas famílias.
1: Pai nosso que estás no céu, santificado seja o vosso nome. Venha a nós o vosso reino. Seja feita a vossa vontade, assim na terra como no céu. O pão nosso de cada dia nos dai hoje. Perdoai as nossas ofensas, assim como nós perdoamos a quem nos tem ofendido. E não nos deixeis cair em tentação, mas livrai-nos do mal. Amém.
2: Pelo poder do sangue de Jesus, quebro todas as maldições sobre nós e nossas famílias. Pelo poder do sangue de Jesus, quebro todas as maldições sobre nós e nossas famílias. Pelo poder do sangue de Jesus, quebro todas as maldições sobre nós e nossas famílias. Pelo poder do sangue de Jesus, quebro todas as maldições sobre nós e nossas famílias. Pelo poder do sangue de Jesus, quebro todas as maldições sobre nós e nossas famílias. Pelo poder do sangue de Jesus, quebro todas as maldições sobre nós e nossas famílias. Pelo poder do sangue de Jesus, quebro todas as maldições sobre nós e nossas famílias. Pelo poder do sangue de Jesus, quebro todas as maldições sobre nós e nossas famílias. Pelo poder do sangue de Jesus, quebro todas as maldições sobre nós e nossas famílias. Pelo poder do sangue de Jesus, quebro todas as maldições sobre nós e nossas famílias.
0: Terceiro mistério. Clamamos o sangue de Jesus sobre nossos relacionamentos afetivos, com nossos pais, esposos, filhos, amigos e aqueles a quem amamos.
1: Pai nosso que estás no céu, santificado seja o vosso nome. Venha a nós o vosso reino. Seja feita a vossa vontade, assim na terra como no céu. O pão nosso de cada dia nos dai hoje. Perdoai as nossas ofensas, assim como nós perdoamos a quem nos tem ofendido. E não nos deixeis cair em tentação, mas livrai-nos do mal. Amém.
2: Pelo poder do sangue de Jesus, quebro e dissolvo toda a desarmonia, desavença, falta de compreensão em nossas vidas, para que flua o amor. Pelo poder do sangue de Jesus, quebro e dissolvo toda a desarmonia, desavença, falta de compreensão em nossas vidas, para que flua o amor. Pelo poder do sangue de Jesus, quebro e dissolvo toda a desarmonia, desavença, falta de compreensão em nossas vidas, para que flua o amor. Pelo poder do sangue de Jesus, quebro e dissolvo toda a desarmonia, desavença, falta de compreensão em nossas vidas, para que flua o amor. Pelo poder do sangue de Jesus, quebro e dissolvo toda a desarmonia, desavença, falta de compreensão em nossas vidas, para que flua o amor. Pelo poder do sangue de Jesus, quebro e dissolvo toda a desarmonia, desavença, falta de compreensão em nossas vidas, para que flua o amor. Pelo poder do sangue de Jesus, quebro e dissolvo toda a desarmonia, desavença, falta de compreensão em nossas vidas, para que flua o amor. Pelo poder do sangue de Jesus, quebro e dissolvo toda a desarmonia, desavença, falta de compreensão em nossas vidas, para que flua o amor. Pelo poder do sangue de Jesus, quebro e dissolvo toda a desarmonia, desavença, falta de compreensão em nossas vidas, para que flua o amor. Pelo poder do sangue de Jesus, quebro e dissolvo toda a desarmonia, desavença, falta de compreensão em nossas vidas, para que flua o amor.
0: Quarto mistério. Clamamos o sangue de Jesus para quebrar toda dificuldade em nossos trabalhos e pastorais.
1: Pai nosso que estás no céu, santificado seja o vosso nome. Venha a nós o vosso reino. Seja feita a vossa vontade, assim na terra como no céu. O pão nosso de cada dia nos dai hoje. Perdoai as nossas ofensas, assim como nós perdoamos a quem nos tem ofendido. E não nos deixeis cair em tentação, mas livrai-nos do mal. Amém.
2: Pelo poder do sangue de Jesus, quebramos toda dificuldade nos nossos trabalhos. Pelo poder do sangue de Jesus, quebramos toda dificuldade nos nossos trabalhos. Pelo poder do sangue de Jesus, quebramos toda dificuldade nos nossos trabalhos. Pelo poder do sangue de Jesus, quebramos toda dificuldade nos nossos trabalhos. Pelo poder do sangue de Jesus, quebramos toda dificuldade nos nossos trabalhos. Pelo poder do sangue de Jesus, quebramos toda dificuldade nos nossos trabalhos. Pelo poder do sangue de Jesus, quebramos toda dificuldade nos nossos trabalhos. Pelo poder do sangue de Jesus, quebramos toda dificuldade nos nossos trabalhos. Pelo poder do sangue de Jesus, quebramos toda dificuldade nos nossos trabalhos. Pelo poder do sangue de Jesus, quebramos toda dificuldade nos nossos trabalhos.
0: Quinto mistério. Clamamos o sangue de Jesus pela nossa saúde, de todos aqueles pelos quais somos responsáveis e que nos pedem orações.
1: Pai nosso que estás no céu, santificado seja o vosso nome. Venha a nós o vosso reino. Seja feita a vossa vontade, assim na terra como no céu. O pão nosso de cada dia nos dai hoje. Perdoai as nossas ofensas, assim como nós perdoamos a quem nos tem ofendido. E não nos deixeis cair em tentação, mas livrai-nos do mal. Amém.
2: Pelo poder do sangue de Jesus, seja restaurada a nossa saúde e a de todos aqueles pelos quais somos responsáveis e que nos pedem orações. Pelo poder do sangue de Jesus, seja restaurada a nossa saúde e a de todos aqueles pelos quais somos responsáveis e que nos pedem orações. Pelo poder do sangue de Jesus, seja restaurada a nossa saúde e a de todos aqueles pelos quais somos responsáveis e que nos pedem orações. Pelo poder do sangue de Jesus, seja restaurada a nossa saúde e a de todos aqueles pelos quais somos responsáveis e que nos pedem orações. Pelo poder do sangue de Jesus, seja restaurada a nossa saúde e a de todos aqueles pelos quais somos responsáveis e que nos pedem orações. Pelo poder do sangue de Jesus, seja restaurada a nossa saúde e a de todos aqueles pelos quais somos responsáveis e que nos pedem orações. Pelo poder do sangue de Jesus, seja restaurada a nossa saúde e a de todos aqueles pelos quais somos responsáveis e que nos pedem orações. Pelo poder do sangue de Jesus, seja restaurada a nossa saúde e a de todos aqueles pelos quais somos responsáveis e que nos pedem orações. Pelo poder do sangue de Jesus, seja restaurada a nossa saúde e a de todos aqueles pelos quais somos responsáveis e que nos pedem orações. Pelo poder do sangue de Jesus, seja restaurada a nossa saúde e a de todos aqueles pelos quais somos responsáveis e que nos pedem orações.
1: Salve Rainha, Mãe de Misericórdia, vida, doçura, esperança nossa, salve. A vós bradamos os degredados filhos de Eva, a vós suspiramos, gemendo e chorando neste vale de lágrimas. Eia, pois, advogada nossa, esses vossos olhos misericordiosos a nós volvei, e depois deste desterro, mostrai-nos Jesus, bendito o fruto do vosso ventre. Ó clemente, ó piedosa, ó doce sempre Virgem Maria, rogai por nós, Santa Mãe de Deus, para que sejamos dignos das promessas de Cristo. Amém.
3: Receba agora, então, a minha bênção sacerdotal. Em nome do Senhor Jesus, pelo poder do sangue de Jesus, com a minha autoridade de sacerdote de Deus Altíssimo, abençoo meu irmão, minha irmã, a sua casa e a sua família, com a paz, a alegria do amor do Senhor Jesus e com uma nova experiência do amor de nosso Deus. Além disso, ordeno que de sua casa e de sua família se afastem todas as discórdias, desavenças, incompreensões, enfermidades malignas, em nome do Senhor Jesus. E assim, pelo sangue preciosíssimo do Senhor Jesus, desça sobre todos vocês a bênção de Deus Todo-Poderoso, Pai e Filho e Espírito Santo, e permaneça para sempre. Amém.
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5: Rádio Cidade de Vitória informa a hora certa.
6: 18:19.
7: Repita.
6: 18:19.
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0: ouvinte, seja bem-vindo. O programa Deus Vai Além está entrando no ar.
1: Ainda é tempo de voltar. Tantas
0: Realização Renovação Carismática Católica, segunda-feira, 18 horas e 21 minutos. Que a bênção desse Deus Todo-Poderoso desça sobre você. Hoje, 28 de setembro de 2026. Meu irmão, que maravilha, que bênção de Deus você está aí conectado conosco. Queremos agradecer a sua sintonia. Queremos acolher você que está aí chegando, você que está ligando o seu radinho. Seja bem-vindo.
1: Olhas tão erradas, além dos limites.
0: E nós estamos reunidos em nome do Pai, em nome do Filho, em nome do Espírito Santo. Amém. Que a bênção desse Deus Todo-Poderoso desça sobre nós. Aqui quem se comunica nessa noite com vocês é Manuel de Jesus. E estamos aqui até as 19 horas para a honra e glória do nome do Senhor. Queremos clamar essa bênção, queremos acolher você. Meu irmão, queremos agradecer a sua sintonia. Muita gente conectada, muita gente ligado, né, no programa Deus Vai Além. E nós estivemos ali em Laguaçu, no sábado, ali no Aviva Laguaçu, pregando, e foi uma bênção. Né? Foi bom demais. Tá bom? Queremos abraçar de uma forma toda especial todos os irmãos aqui da região, aqui de Vitória do Mearim, os irmãos lá de Lago Verde, lá Bela Vista, os irmãos de Santa Inês, né? Os irmãos ali de Envira, Caetano, os irmãos ali dos povoados que estão conectados conosco. Queremos louvar o nome do Senhor pela sua sintonia, queremos agradecer pela sua participação, agradecer pela sua oração e agradecer também pelas suas contribuições, que vocês têm contribuído, têm orado conosco. Meu irmão, que Deus abençoe poderosamente. Queremos abraçar os irmãos aqui da cidade, né, os irmãos que são daqui da sede, que ouvem o programa Deus Vai Além, seu Josivaldo e a sua esposa, né? Então, tanta gente aqui que ouve, os irmãos ali do Conjunto do Hélio, os irmãos aqui do Bairro Novo, né, da sede aqui do centro, né, que Deus abençoe poderosamente. Você que está passando agora em Vitória do Mearim, ligou o seu rádio aí no seu caminhão, no seu táxi, né, que Deus abençoe. Você que está indo para a faculdade, né, muitas pessoas já mandaram mensagem dizendo: olha, quando eu vou para a faculdade, eu ouço o programa Deus Vai Além. Olha, já ouvi você pregar no Deus Vai Além. Que Deus abençoe poderosamente. Queremos abraçar os irmãos lá de Bacuri, né, ali de Cajari, os irmãos ali que nós tivemos ali, foi uma

Semana abençoada, foi um encontro abençoado, que Deus abençoe poderosamente aqueles irmãos ali daquela região, né? Grandes coisas o Senhor tem feito por nós ali em Bacuri. Um abraço aí para Dona Maria Domingas, né? Dona Maria de Jesus, né? Que é ouvinte do programa Deus Vai Além. A França, Franciane, né? Ali também de Bacuri. Os irmãos lá de Ladeira, ouvindo o programa Deus Vai Além, grande abraço, que Deus abençoe poderosamente, né? Toda a sua vida, toda a sua história. Queremos abraçar também ali os irmãos do Alto São Francisco, aqui em Vitória do Mearim, que estão, né, ali comemorando o festejo de São Francisco. Daqui a pouquinho é 19 horas. Queremos oferecer essa canção, tá? Pra você que é ouvinte do programa Deus Vai Além, você que está conectado conosco, seja bem-vindo, meu irmão, que Deus te abençoe.

Que Deus abençoe poderosamente sobre toda a sua vida, toda a sua história. Clamamos agora a presença de Deus. Por isso queremos clamar agora a bênção do Espírito Santo sobre nossas vidas. Eu convido você a abrir o seu coração e vai dizendo: Senhor, eu te dou acesso nessa noite. Vamos orar o nome do Senhor. Entramos na tua presença, Senhor, queremos te louvar, te agradecer, te bendizer por tantas coisas que o Senhor tem feito conosco. Por isso queremos louvar o nome do Senhor. Senhor, nós te louvamos pelo dom da vida, te louvamos pela saúde, te louvamos, Senhor, pelo vestir, pelo comer, pelo alimento. Senhor, louvado seja o teu nome. Senhor, como nós te louvamos, Jesus. Louvado seja o nome do Senhor. Louve, Senhor, louve pela vitória, louve pela tribulação, louve por mais uma vez abrirmos os nossos olhos. Louvado seja o nome do Senhor. Grandes coisas fez o Senhor. Grandes coisas faz o Senhor por nós, meu irmão e minha irmã. Louve o nome do Senhor. Vem, Senhor, em nosso auxílio. Vem sanar, Senhor, todas as situações. Meu irmão, vai dizendo: vem, Senhor, sobre nós. Vai pedindo o Espírito Santo. Vai dizendo: eu te dou acesso, Senhor. Eu dou acesso do meu coração, Senhor, nessa noite. Vai dizendo: Senhor, eu te dou acesso, Jesus. Eu te dou acesso. Vai dizendo como você é grato. Vai dizendo como você é grato ao Senhor, meu irmão. Eu não sei o que você tem passado, não sei quais são as suas lutas, mas, meu irmão, entregue a sua vida ao Senhor. Entregue sua vida ao Senhor. Deus tem uma mensagem de amor e renovação para o seu dia, e você pode confiar, meu irmão e minha irmã. O que Deus quer dizer para você hoje? Ele quer falar com você todos os dias, Ele quer te dar força, porque Deus ama você. Ele amou o mundo de tal maneira que deu seu Filho unigênito para que todo que nele crê não pereça, mas tenha a vida eterna. Meu irmão, Deus já deu a maior prova de amor por nós. Ele entregou seu Filho. Não tenha medo. Deus lhe fortalece, sustenta todos os dias da sua vida. Por isso, ainda que surja montanha de problemas, não tenha medo. Deus está com você. Siga com fé. Em qualquer circunstância, Ele pode te ajudar. Entregue tudo às suas mãos. 1 Pedro capítulo 5, versículo 6 diz: portanto, humilhe-se debaixo da poderosa mão de Deus, para que Ele exalte no tempo devido. Lance a sua ansiedade, porque Ele cuida de vós. Todos os dias Deus está olhando por você, meu irmão. Todos os dias Deus está olhando por nós. Ele ama muito. Ele vai te ajudar. Ele está com você. E você não está sozinho. Resista-lhes, permanecendo firmes na fé. Você não está lutando sozinho. Você está ligado a milhares de fiéis no mundo inteiro que também estão na mesma luta que você. Você faz parte de um exército de Deus. E todos nós temos Jesus ao nosso lado. Por isso não desanime. Nós estamos todos juntos na batalha. Ele te cura. Ele te ama. E Ele te abençoa.

a bênção desse Deus Todo-Poderoso desça sobre nós nessa noite. Eu convido você a pegar a sua palavra no livro de Jeremias, capítulo 29, versículos 12 adiante. E diz o seguinte: vós me invocareis e me suplicar-me. Vós me invocareis e vivereis suplicar-me e vos atenderei. Vós me procurareis e me haveis de encontrar, porque de todo o coração me fostes buscar. Permitirei que encontrareis, oráculo do Senhor, e eu vos trarei do cativeiro e vos buscar-te, e irei buscar vocês em todas as nações e em todos os lugares por onde eu vos dispersei, para reintegrar-vos no lugar onde eu exilei. Objetareis, porém, que o Senhor vos suscitou profetas da Babilônia. Eis que diz o Senhor, propósito do rei que ocupa o trono de Davi, o povo que quer permanecer. Palavra do Senhor. Graças a Deus. Meu irmão e minha irmã, queremos, com esta palavra de Jeremias, capítulo 29, trazer para você alguns propósitos que essa leitura nos traz. Jeremias aqui nos traz alguns propósitos para nossas vidas. Jeremias capítulo 29 é um capítulo muito profundo, porque fala do amor de Deus. E é mais conhecido pelo cativeiro e pelo plano que continua ativo e cheio de propósito para aquele povo. Aqui também se ensina sobre paciência, sobre esperar a providência e fidelidade no tempo da espera em Deus. Mas aí vamos iniciar esta partilha, meu irmão, fazendo um questionamento. O que você tem esperado em Deus? As promessas são de paz, de esperança, de alegria, não de luto e não de mal. Ele nos ensina a recomeçar e mesmo com lutas. Sabe por quê, irmão? Porque Deus tem sonhos. Deus tem planos, Deus tem projetos todos os dias para vocês. O diabo, ele engana. Ele faz você achar que este mundo é prazeroso. E é um engano, meu irmão. O povo de Israel estava vivendo um tempo de cativeiro da Babilônia. Por isso, Jeremias começou a escrever esta carta. Mais um ano que se passa e a sensação é que continua tudo do mesmo jeito. Meu irmão e minha irmã, nesta noite, o Senhor quer nos ensinar sobre duas coisas: sobre paciência, sobre acolher o propósito que Deus tem para nossas vidas. O primeiro ponto desta ministração, meu irmão, é planos de futuro. Deus tem um plano de evolução para você, um plano de evolução em Deus. As coisas não podem permanecer mais do mesmo jeito. Planos para esta nação. Deus tem planos para você neste dia, meu irmão, nesta noite. Deus tem planos. E o que são planos? São projetos de vida, propósito, objetivo. E sabe o que Jesus está dizendo? Eu sei quais são os planos que eu tenho para você. Eu sei quais são. Meu irmão, Jó diz que ninguém pode impedir o plano de Deus para a sua vida. Ele tem propósito, meu irmão. São planos de paz e não de mal. Aliás, Jeremias, já não, perdão. Meu irmão, ele tem planos de paz para a sua vida. O segundo ponto, meu irmão, é planos de salvação. A mensagem de Jeremias 29 ensina que mesmo em tempos de crise, mesmo em tempo de exílio, mesmo em tempo de separação, mesmo em tempo de tortura, mesmo em tempo de tristeza, frieza, Deus está no controle de tudo. Em vez de se desesperar, meu irmão, ele ordena ao seu povo que construa casas, plante raízes, ore pela cidade que habita, preparando um futuro de esperança e restauração. Sabe por quê, meu irmão? Porque ele acredita. Ele acredita em você. Irmãos e irmãs, o terceiro ponto é o propósito de Deus. O versículo 11, ele é muito claro, pois ele diz: eu sei bem os planos que eu tenho a vosso respeito, planos de fazer prosperar e não vos causar dano, planos de dar-vos esperança, e ele diz mais, de dar um futuro para vocês. O que o Senhor está dizendo para mim e para você hoje, meu irmão, é que ele nos conhece.
Ele sabe o que nós temos passado. Ele sabe o que eu e você temos passado, vivenciado. Ele sabe quais são nossas situações. Ele sabe quais são nossas lutas. Ele sabe. Por isso eu queria clamar esta presença de Deus para a sua vida. Para que você entenda, meu irmão e minha irmã, que Deus tem planos. Ele tem planos para a sua vida. Você que perdeu a motivação, você que está sem direção, você que não sabe mais para que lado seguir, você que está sem rumo. Ele tem planos para a sua vida. Ei, Ele tem planos para a sua vida. Entenda essa verdade. Deus tem planos para a sua vida. Deus tem planos para a sua vida. Deus tem planos para a sua vida. Deus tem planos para a sua vida, meu irmão e minha irmã. Precisamos entender essa verdade. O quarto ponto desta palavra, meu irmão, é o descanso no processo. Embora eu e você não conseguimos controlar

circunstâncias ao nosso redor. Saber que o Criador tem um destino seguro para nós traz paz à nossa ansiedade. Ele diz: olha, eu deposite os seus pensamentos em mim, porque eu cuido de vós. Precisamos descansar no Senhor, irmãos. Sabe o que tem acontecido? Nós não temos descansado no Senhor. Tem gente

circunstâncias ao nosso redor, mas saber que o Criador tem um destino seguro para nós traz paz à nossa ansiedade. Buscar a Deus de todo o coração, quinto ponto desta palavra, meu irmão, no versículo 12 e 13 diz, ele tem uma promessa de restauração. Aqui não é passiva, aqui é uma busca ativa, é uma oração genuína. No versículo 12 diz, vocês clamarão a mim, virão orar a mim, e ele diz, eu ouvirei. Meu irmão, ele está dizendo que ele vai te ouvir. Ele está dizendo que se você orar, você vai ser ouvido. É isso que ele está dizendo, meu irmão. A oração é a nossa conexão direta com Deus. Aquele que conhece o nosso amanhã. Precisamos fazer uma busca sincera. Vocês, versículo 13 diz, vocês me procurarão e me acharão. Quando me acharem, quando me procurarem de todo o coração. Sabe por que você busca, você procura e não acha? Versículo 13. Não busca de todo o coração. Deus se revela àqueles que o colocam em primeiro lugar com sinceridade. Meu irmão, quantas vezes nós nos sentimos distantes, exilados, no deserto, em situações difíceis? E Jeremias 29 nos lembra que Deus nunca perdeu o controle da nossa história. A instrução dele para nós hoje é: continue vivendo, ore, confie, busque a ele de todo o coração, pois ele está preparando um futuro de esperança e paz para a sua vida. Deus tem um plano para todos, irmãos. Quem frustra este plano é o diabo. Mas o plano de Deus é um plano de salvação. Meu irmão, ele tem uma promessa. Se clamar, ele vai ouvir. Se você clamar, ele vai ouvir. Clame esse plano de salvação.

Que a bênção desse Deus eterno, todo-poderoso, desça sobre a sua vida, sobre a sua história. Meu irmão, que bênção, que a graça do Senhor, que a bênção de Jeremias venha sobre nós, sobre nossa família, né? Queremos abraçar de uma forma toda especial o seu Valdeci, lá do Arapari, que oferece esse próximo hino, né? O nosso hino final. Está oferecendo para todos que estão na escuta do programa Deus Vai Além, né? Também Carrinho, para Carrinho e toda a comunidade ali de Arapari, né? Arapari ali, a comunidade do seu Manuel. Né, que Deus abençoe poderosamente. Os irmãos lá de São Benedito, seu Zé Machão de São Benedito, Dona Tereza e seu mano lá no São Félix, né? Nossa irmã Rosa Chave Pires, lá na Ilha do Maracapu, né? Os irmãos que estão ouvindo, nossa irmã Elismar, lá de Melo, né? Tanta gente ouvindo o programa Deus Vai Além. Os irmãos lá de Gameleira, né? Que também estão em festa, Gameleira que também é São Francisco, né? Que a bênção desse Deus eterno todo-poderoso desça sobre todas as comunidades que estão ali em festa, né, ao padroeiro de São Francisco. Queremos abraçar de uma forma especial os patrocinadores deste tempo, desta obra, né? Que Deus abençoe poderosamente, seu Manuel Machado e família, Maria Antônia Santos Silva e família, lá da Vila Navegantes Pio 12, Domingos Batalha do Arraial, Badu de Miranda do Norte, Zé Machão de São Benedito, Antônio de Jesus do Povoado Japão, Dona Tereza e seu mano de São Félix, Urani Lucilene lá da Vila Nova, grande abraço. Rosa Chave Pires, né, da Ilha do Maracapu, ouvindo o programa Deus Vai Além. Francisca Brito, Evangelina do Puraquiaú, Iracema Santos Maciel, Dália Isabel e Zé de Loura de Arirana, Sônia da Vila Palmeira, nossa irmã Sônia, grande abraço, né? Nossa irmã Márcia lá de Coque, que também está ouvindo o programa Deus Vai Além, que Deus abençoe poderosamente, né? Ali os irmãos ouvindo ali de Vila Palmeira, né? Grande abraço. Dona Josefa Batalha lá do Arraial, Maria Alves do Arraial, Chapolinha ao lado da Rádio Cidade, Raimundo Félix da Vila Reginaldo, Paulo e Maria Flor de Souza, Dominga do Conjunto do Hélio, Aninha Cabeleleira, Zé Moto Família de Boca do Campo, Desterro lá do Sarauzinho, Lázaro do Sarauzinho, Maria Antônia de Coque, Tereza de Jesus da Rua do Comércio, Silvana de Souza, Digé e Divina de Coque, Raimunda dos Santos e Família do Sarauzinho, Autoelétrica Dias, José Raimundo Chaves do Povoado Sumaúma, Maria Antônia Maciel Chaves, Valdirene Maciel Chaves, Vilma do Arraial, Cássio Meirelli, né? A professora Luísa Souza, Geracina do Arroz, Nazaré Chaves e Família do Sarauzinho, Maria Rosa do Sarauzinho, Maria Sebastiana de Sarauzinho, Manuel de Jesus Santos de Coque, Jaime Pires, Beatriz do Juncal 2, Bispo e Graça, professora Sandra, Zacarias e Marinete, Santana do Marajá, Pastoral da Misericórdia, Pastoral da Misericórdia, Cassiano Lisboa, Isadora Alves Marinho, Benedito Chaves do Sarauzinho, Zé de Narcis de Arari, Leni Ramos do Sarauzinho, Basília Chaves de Coque, Maria José Brito do Sarauzinho, Chagas Maria do Sarauzinho, Raimunda Nonata Moraes de Brito lá da Vila Riachão, né? Maria de Cestina do Sarauzinho, Diquinha e Família Livramento, Senhorinha e Ribamar Buriti, Joaquim Nicinho do Sarauzinho, Paula Maria do João Diogo, Benedita de Jesus Santos Ribeiro do Itaquipetuba, Maria da Conceição Rodrigues, Tanta Rosa, Manuel da Silva

Santa Rosa, Érica e Família de Santa Rosa, Janderson da Cruz de Santa Rosa, Raimunda Silva de Souza de Boca do Campo, Marli Maciel de São Lourenço, Dona Patrícia, Tereza Gomes de Laranjeira, Zezinho do Jussarauzinho, Ana Paula e Isabela do Riachão, Isabelle, Antônia Brandão, Sumaúma do Japão, Fuseca lá de Lapela, Marinha Maciel do Jiquiri Arari, Gildo Mendes do Jussarauzinho, José Raimundo Pinto, Nanderson Pinto, Delmo do Braço Comprido, Antônia Luísa do Jussarauzinho, Valdeci do Arapari, Elisete do Tabocal, Antônia Nilla do Japão, João Pereira Nunes do Japão, Maria Luísa Santos do São Félix, Doninha e Nonato Pereira do Japão, Genivaldo da Silva do Japão, Moniz e Rafaela aqui de Vitória do Mearim, Maria Raimunda dos Santos, Ayrton Nolasco, Marilene e Zeca da Vila Nova, Paulo Vinícius do Riachão, Paulo Vinícius ali do Riachão, que também contribui com esta obra. Queremos louvar o nome do Senhor, né? O mês está terminando, né? E nós iremos entrar aí no mês de outubro, iniciando mais uma campanha de doação, né, para esta obra. E nós queremos fazer esse convite especial para você que é nosso patrocinador, você que é nosso ouvinte, você que é nosso irmão, para louvar a Deus, né, com essa sua contribuição, com o seu algo mais, tá bom? Meus irmãos, finalzinho do programa, 18 horas e 56 minutos, fiquem com o próximo hino, que Deus abençoe poderosamente a vida de vocês. Amanhã tem mais, né? Nossos irmãos estarão aqui amanhã, mais uma vez, louvando e engrandecendo o nome do Senhor, né? Esses dias a gente não esteve presente, é muita missão para a glória de Deus, né? Todos os dias a gente estava ali orando por vocês. Que Deus abençoe, nós estamos reunidos em nome do Pai, em nome do Filho, em nome do Espírito Santo. Amém. Amanhã, 18 horas, com o Santo Texto. Deus vai além. Grande abraço.

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1: 19:01. Repita. 19:01.
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1: 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Chora não, coleguinha.

0: Obrigado.
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0: Beleza, gente! Obrigado!
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